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1: 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São 3 horas. 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
1: 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São 4 horas. 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

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São 5 horas. 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

saudades? Já tem filhos? De que idade? Só um? A quem é que sei? Tem retratos, com certeza. Mostre lá. Ai, que rico.

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São 6 horas. 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
1: 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São 7 horas. 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

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São 8 horas. 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

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São 9 horas. 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

São 10 horas. 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

São 11 horas. 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
1: Hoje, o debate é sobre o caos e a ordem.

O caos usualmente é uma desordem, uma confusão, destruição e também pode ser, por exemplo, uma grande desarrumação. O caos pode trazer aflição e há alturas em que parece que para ele não temos mão. O caos geralmente está associado a acontecimentos maus. E sempre que o caos aconteça, acho que primeiramente não faz bem à cabeça. Como é normal, ter as coisas bem arrumadas e ordenadas também faz bem à saúde mental. Mas há um caos mais ou menos controlado, como é o caso de sabermos que pusemos as coisas num determinado lado. Contudo, considero que não podemos ter controle sobre tudo e pretendê-lo é uma utopia e mesmo falta de sabedoria. Acho que um certo caos traz-nos liberdade.

0: caóticas, estamos a falar de ocasiões que trazem mal-estar, que têm a capacidade de nos angustiar, que podem trazer depressão e ansiedade, como é, por exemplo, uma situação de calamidade. No entanto, penso que é do caos que nasce a ordem. Portanto, a meu ver, este também tem a sua razão de ser. É preciso haver uma razia, uma devastação, para que depois haja construção. Tanto o caos como a ordem necessários são.
1: A origem do universo, no ponto inicial, as leis físicas e químicas não eram aplicáveis. Há 15 mil milhões de anos começou o universo na teoria do Big Bang. E houve, os astrónomos referem-se a duas grandes fases, a fase radiante e a fase estelar. A fase radiante foi a primeira fase, a radiação de luz e de outras partículas. A fase estelar foi a formação das estrelas, dos planetas, dos cometas. O universo foi formado há 15 mil milhões de anos, segundo a principal teoria mais plausível, a teoria do Big Bang, e o espaço é a última fronteira.
2: O caos. O caos pode se manifestar de várias maneiras. Por exemplo, quando nós estamos em casa ou num local qualquer, isto é um caos. O caos pode ser uma explosão, um terremoto, ou pode ser uma manifestação. Isto é um caos. A ordem é o antecedente do caos. Ou seja, vamos dar ordem a isto tudo para que não haja caos.
3: O caos e a ordem existem desde tempos imemoráveis. De facto, o povo menciona que depois do caos, ou melhor, depois da tempestade, vem a bonança ou a ordem. A própria bandeira da Coreia traz-nos o símbolo Coreia do Sul, quer dizer, então, a própria bandeira da Coreia do Sul traz o símbolo do caos e da ordem, o Yin e o Yang. Em psiquiatria, às vezes quando uma pessoa está menos capacitada ou está mais delirante, dizem que o tico e o tec não estão jogados bem os dois. Para quem não saiba, o tico e o tec são duas personagens criadas pela equipa de desenhadores e cartunistas da Walt Disney, que tentam simbolizar a sobrevivência em 2 quilos que simbolizam a sobrevivência da sua espécie, que é, muitas vezes é comparada com a dos humanos.
4: O caos, muito trânsito, quando há muito trânsito e quando há muitas pessoas em fila, faz um grande caos. E para poder em ordem, temos que vir uma pessoa de lá dentro, uma segurança, uma pessoa de importante para pôr ordem nas pessoas por causa do caos. Depois vem, o caos também pode ser uma tempestade, um sismo. Depois, quando há um sismo que acabou, vem a ordem dos bombeiros para ver a ordem das pessoas que estão baixo dos trombos, dos estragos e tudo. É o que eu tenho a dizer.
5: Quanto ao caos e à ordem, eu tenho as simples palavras a dizer. E neste momento no mundo está a viver o caos. Na guerra da Rússia com a Ucrânia, na Israel com a Palestina, nos Estados Unidos com o Irão, tudo isto é estabelecer o caos. Depois, a ordem será reconstruir todas as cidades, a vida das populações, o bem-estar das populações, etc. Isto é o que nós vivemos hoje em dia no mundo. Já para não falar do nosso caos, o nosso caos acaba por se aplicar a isso. Quando ouvimos essas notícias, ficamos transtornados.
6: A ordem faz uma gestão e uma solução daquilo que o caos evoca, nomeadamente desorganização, incerteza e desfoco. Prefiro a ordem ao caos, pois a ordem soluciona os problemas que vêm do caos.
7: E chegamos ao fim de mais um programa da Rádio Aurora Outra Voz, aqui na Rádio Amália. Até para a semana.

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É meio-dia. 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

foi assim com El Porón Pompero, a voz de Amália, que demos as boas-vindas a mais um painel. Seja bem-vindo, bom fim de semana. Seguimos com Gisela João, Meu Amigo Está Longe, depois Hélder Moutinho, Menina dos Olhos Doces.

mais daqui a pouco. Recupero a conversa que tive durante a semana pelo Bairro Alto, a conversa com Gerson de Sousa Batista, compositor, distinguido com vários prémios internacionais, ele que é um dos autores, então, da ópera Pigmalião, que tem hoje a sua última apresentação pelo Teatro Variedades em Lisboa. Antes de recuperar essa mesma conversa, lembremos José Mário Branco com Queixa das Almas Jovens Censuradas.

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1: Estimados ouvintes, nos próximos minutos não estranhe se escutar referência a dia e hora que não corresponde à atual. Trata-se de uma conversa que sucedeu pelo Bairro Alto.
2: Na Rota das Paixões, Carla Pires aqui em escuta nos últimos minutos, nesta manhã de terça-feira. Ora, e tal como previamente anunciado, vamos agora ficar a conhecer o espetáculo Pigmalião, que estreia já no próximo dia 17 no Teatro Variedades em Lisboa. Por lá vai estar até dia 20 de setembro. E comigo, o compositor, o Gerson de Sousa Batista. Olá!
3: Olá, bom dia
2: bom
3: a todos.
2: Dia,
3: cá estamos em Lisboa.
2: Que foi um custo, bem, mas isto tem sido, o trânsito tem pregado rasteiras esta manhã
3: habituado.
2: Aos meus convidados, pois.
3: Não estava habituado a trânsito em Lisboa.
2: Pois.
3: Em Aveiro, queremos estar num sítio, num quarto de hora de distância, estamos em 10 minutos.
2: É
3: aqui, um sítio, um quarto de hora de distância, nós estamos uma hora depois.
2: É uma realidade diferente, não é?
3: Sim, já
2: Pronto, mas pronto, por aqui estão então a preparar esta estreia de Pigmalião, esta que é a primeira ópera contemporânea portuguesa, tem como base um mito clássico. Relembra-nos, por favor, que
3: primeiro,
2: mito
3: vou
2: é
3: corrigir,
2: sim.
3: Não é a primeira ópera contemporânea portuguesa,
2: não.
3: É a primeira ópera contemporânea portuguesa no Teatro Variedades.
2: Ah,
3: é a primeira ópera contemporânea portuguesa aveirense.
2: Então havia aqui uma quantidade
3: categorias,
2: de nuances, com
3: há
2: certeza.
3: Exato.
2: E ficou ali restrito a isto. Pronto.
3: Pronto, vamos ter de dia
2: vinha,
3: 17.
2: Olha, vinha no carro seguinte. vinha no veículo seguinte, o resto da informação. Com certeza. Diz.
3: Bem, para já estou contagiado aqui pelo bem-estar aqui da Catarina, que ela não havia hipótese. Nem tomei café, mas foi o equivalente ao meu café. Eu vou deixar de tomar café e vou começar a tomar, a ligar
2: Ligas,
3: à Catarina de
2: com
3: manhã.
2: Com certeza, com certeza.
3: E faz replacement.
2: Olha eu a ruborizar, aos céus. Bom, sim, vá, Gerson.
3: Pronto, vamos ter Pigmalião de dia 17 a dia 20 no Teatro Variedades. Pigmalião que pega no mito da antiguidade, no mito do rei de Creta, que era o Pigmalião, que decidiu esculpir uma estátua e apaixonar-se pela estátua e viveu uma vida de celibato apaixonada pela estátua. E então este mito do Pigmalião que nós trazemos a Lisboa é um Pigmalião futurista de um mundo onde a humanidade já destruiu, de um mundo pós-apocalíptico, onde pigmaliões caçam manequins. Ou seja, há muito esta, também há por trás, há aquela ideia do amor de posse, o amor de material, porque ele não se importa, o pigmalião não se importa o que é que a manequim sente ou o que ela tem, ele gosta dela pela imagem dela. Pronto, e este libreto, mandei umas ideias ao Tiago Schwebel, ele acabou por vir com esta ideia de Pigmalião futurista. Temos a encenação de João Fino, João Vieira Fino, está a fazer um trabalho para lá de incrível. Esta é a nossa terceira recita, a terceira apresentação. A peça foi estreada no Algarve, depois tivemos a peça em Aveiro.
2: E como é que foi jogar em casa?
3: Foi incrível. E tem sido sempre, Catarina, vou dizer, tem sido sempre um upgrade, um melhoramento de récita para récita. E aqui em Lisboa temos um prólogo novo, completamente feito para aqui.
2: De propósito?
3: Temos o single Face Oculta, que também faz parte da peça. Ou seja, temos um estender e um expandir da peça toda em si.
2: E um aprimorar.
3: A nível cénico, vê-se a evolução. Que em vez de. Tínhamos muito poucos recursos no Algarve. Aliás, a peça no Algarve era para ser apenas para ensemble e dois solistas. Só que O libreto continha coro e então...
2: Ai, não faz ainda, não faz ainda. Eu tomei nota para falar disso.
3: Mas se virem a nível cénico e a nível de imagem e a nível mesmo musical, a peça foi sempre crescendo, tanto a nível de tamanho como a nível de imagem e de trabalho e de recursos. A peça foi sempre crescendo e agora já tem assim pelo baixo.
2: Uma dinâmica, exatamente. Pronto, já está noutra fase da vida, não é? Há aqui esta colaboração também, a parceria com o Eletrão, mas já lá chegaremos para nos falares também sobre isso, para nos dares aqui uma imagem do que está em palco também a criar este cenário. Entretanto, ainda a propósito do estar apaixonado por uma estátua, repara como não poderia ser mais barato.
3: Não é? Mas...
2: mas tem o seu revés também, não é?
3: Aqui, vamos ver uma coisa. A estátua, o Pigmalião, que é o predador, vai saber, ele é mais ingênuo que a manequim. Tanto que depois não vou contar já.
2: Com certeza, nada de spoilers.
3: Não sei ouvintes, mas há ali uma reviravolta onde ela lhe passa a perna e...
2: Slavi?
3: C'est la vie.
2: C'est la vie.
3: De mon ami.
2: Bom, aproveitamos para fazer então uma pequena pausa nesta conversa para trazer à antena Faça Oculta. Tu dizias há pouco que é o single, não é?
3: Sim, foi trabalhado ao longo dos últimos 2 meses, propositadamente para, de certa maneira, fazer uma apresentação da ópera e até chegar a novos públicos que não estão habituados à ópera e fazer quase uma introdução do que é que se trata esta ópera. Portanto, Faça Oculta não tem uma linguagem operática, aquela não tem aquela colocação de voz, é uma coisa bastante mais, digamos, não gosto deste nome, mas vá, passa a expressão, mais comercial, mais fácil de ouvir, e tem aquela melancolia e aquele melodramatismo que
2: tão próprios,
3: que esta,
2: não é?
3: Que esta peça nos vai trazer, ou seja, achámos que era uma boa introdução à ópera e obrigado por teres te lembrado.
2: Ora é essa. Vamos passar então aqui nos próximos minutos, aliás, e depois vamos espreitar também a fórmula sob a qual assenta precisamente esta ópera. Pigmalião é muito mais do que uma ópera só. Portanto, já vamos espreitar essa mesma fórmula. Pigmalião vai estar em cena no Teatro Variedades em Lisboa de 17 a 20 de setembro.

0: O luxo de quem está também com o microfone fechado e tem aqui ao seu lado quem compôs precisamente este tema Face Oculta e que esteve aqui a cantar. E que bem cantas, Gerson.
1: Obrigado.
0: Que bem cantas.
1: Obrigado.
0: Bom, assim, olha, foi um momento inesperado também.
1: A minha avó
0: dizer-te.
1: Concorda contigo.
0: Com certeza não é só a minha, a tua avó, com certeza. Não sei, desconfio. Que belo momento este. On e off, portanto, de microfone aberto e microfone fechado.
1: Aqui na Rádio Amália, tu vais ter depois que me expulsar daí.
0: Olha,
1: eu passo aí todos os dias.
0: Por mim estás à vontade, mas quer dizer, tu também és um cidadão do mundo que vais levando a tua arte a todos os palcos, portanto,
1: correto.
0: Não é? Portanto, não estás aqui sempre, mas quando quiseres, já sabes, tens a porta aberta quando quiseres.
1: Obrigado.
0: Ora essa. Bom, dizia eu há pouco que iríamos espreitar a fórmula sob a qual assenta também este trabalho. Música eletrónica, eletroacústica, teatro visual, serão estes todos aqueles contributos maiores para esta obra virão daqui?
1: Diria que são os principais mídia. Acabou por surgir a ideia da música eletrónica, acabou por surgir de uma maneira até quase foi natural, não foi uma coisa que vamos fazer música eletrónica. O que é que sucede? Na primeira récita, o libreto tinha coro.
0: Uhum.
1: E eu, para não tirar esse personagem, acabei por gravar o coro, e então o coro tinha que ser inserido no meio dos instrumentos, já. Então, as partes que tinham coro, a ópera tem 12 cenas e 6 delas têm coro. E então, nas partes que tinham coro, eu acabei por gravar, e então existe um clique para a maestrina, neste caso agora é o maestro, seguirem para bater certo com a instrumentação e com os músicos. E eu pensei, bem, já que estas cenas vão ter clique e vão ter áudios externos, vamos acrescentar-lhes aqui paisagens sonoras. E então acabaram por ter metade da ópera tem eletrónica e tem paisagens sonoras que vieram claramente trazer aquele caráter até futurista e ajudar na unicidade desta ópera.
0: Da narrativa em si, não é?
1: Sim, mas a ideia não era vamos fazer uma ópera para a eletrónica. Pronto, surgiu
0: naturalmente.
1: Naturalmente,
0: no trabalho.
1: E muito bem, ainda bem. Vai trazer certamente um caráter e uma identidade única a esta ópera.
0: Muito bem, que não deve perder, vai estar em palco no Teatro Variedades de 17 a 20 de setembro, Pigmalião. E sendo que estavas aqui a falar de paisagem e depois temos precisamente toda a envolvência que ali é colocada e aqui esta ligação, a parceria com o Eletrão, que com o seu contributo também ajudou a criar essa imagem forte por onde vai decorrendo a história. Não é?
1: Certo, o Eletrão acabou por trazer para quem não sabe, o Eletrão recolhem
0: eletrodomésticos,
1: material eletrónico e vieram-nos ajudar agora com a montagem com mais coisas e logisticamente foram incríveis. Vieram-nos ajudar a criar este mundo em palco de cenário pós-apocalíptico, de reutilização. A ideia de reutilizar está muito presente na nossa ópera, em Pigmalião. A ideia de o que já não serve volta a servir e volta-se a reconstruir. Aliás, grande parte da ideia de Pigmalião é reconstruir a manequim. Isto não é nenhum spoiler, mas vou dizer, a manequim não está completa. Ela é apenas uma figura com tronco e cabeça, e o Pigmalião, entretanto, quando a descobre, decide começar a montá-la, a remontá-la e a transformá-la e a fazer com que ela se
0: uma espécie de noiva de Frankenstein.
1: Sim,
0: não
1: sim,
0: é?
1: Sim. E depois, ai, agora já acusa.
0: Não, exato, espera lá, deixa-me ver se eu tenho energia e depois vai por aí fora. Ora bem, escutávamos aqui há pouco o single, às vozes de António Lourenço Menezes e Sara Afonso, que vão estar em palco, juntam-se muitas outras, se calhar aqui naquela nova vida que aqui chega a Pigmalião no Variedades.
1: É verdade, Catarina, vamos ter também o ensemble Arcis, composto por mais de 30 e tal elementos de Lisboa. Esta é uma peça também que junta a comunidade. São músicos Que estão a trabalhar na peça com um fulgor acérrido mesmo. Está a ser incrível ver e até emocionante ver toda a gente com o fulgor que está a trabalhar na peça. Temos também o ensemble Efeito Pigmalião, composto por músicos também profissionais da zona de Lisboa. Temos o maestro Gonçalo Santos. Gonçalo.
0: As minhas notas não contemplaram Gonçalo, mas não faz mal também, pronto, repara. Gonçalo, não tem, com certeza é Gonçalo, mas podes ir continuando que eu vou procurar Gonçalo.
1: Pronto. E temos pronto, uma panóplia de músicos que estão a trabalhar dia e noite com um fulgor incrível. Já ontem o ensaio sentimos esse calor, esse amor, essa entrega à peça. E o público, dia 17, não se esqueçam que estamos a falar da estreia de Pigmalião em Lisboa. Podemos dizer mesmo que é a estreia, porque primeiro é a primeira ópera contemporânea no Teatro Variedades.
0: Com certeza.
1: E a estreia, de certo ponto de vista, apesar da ópera ter tido récitas anteriores, vai contar agora com um prólogo,
0: Gonçalo
1: com
0: Santos.
1: Novas partes, com Gonçalo Santos.
0: Sim.
1: É o nosso maestro. A ópera agora conta com uma série de novidades e, cenicamente, vamos ver completamente uma ópera nova, por isso não se esqueçam, vamos falar mais um bocado, mas não se esqueçam que estamos a falar de Pigmalião, que vai estar no Teatro Variedades, de 17 e 20, os bilhetes, 17 a 20, que é quinta, sexta, sábado, domingo, os bilhetes estão a acabar, mas quem tiver muita vontade ainda consegue, e se forem rápidos, ainda conseguem ver-nos e acompanhar-nos. Eu vou estar lá, vou estar lá com toda a gente a falar, vamos estar todos juntos e celebrar a ópera, a criação portuguesa e a comunidade.
0: E a vida.
1: Acima de tudo, a vida.
0: Cá está.
1: Catarina,
0: cá está. Pronto.
1: Eu vou-te raptar e levar para Aveiro. Já foste.
0: Era o que faltava agora, era precisamente essa a chegadeira. Era a vida.
1: Era
0: a celebração
1: mesmo,
0: da vida,
1: era,
0: não é?
1: Mesmo,
0: pronto, eu sabia, eu desconfio que sim. Olha, querido Gerson, muito e muito obrigada por teres vindo até cá nesta manhã. Foi um prazer conhecer-te e receber-te aqui, hora é essa.
1: Catarina.
0: Muito e muito obrigada. Para fechar, eu costumo deixar sempre o desafio aos meus convidados, e tu escolheste a Amália.
1: Sim.
0: Para fechar a conversa.
1: Adoro. Foi a Casa Portuguesa?
0: Foi.
1: Numa casa portuguesa fica bem pão e vinho sobre a mesa.
0: Ora, se isto não é um luxo, Gerson, obrigada.
1: Obrigado,
0: um beijinho.
1: Eu, Catarina.
0: Obrigada.
1: Pigmalião, dia 17 a dia 20 deste mês, esta semana, Teatro Variedades. Venham festejar connosco a vida. E até já. E obrigado, Catarina,
0: um
1: por nos ter recebido tão bem.
0: Ora essa. Foi um prazer. Obrigada. Um beijinho.
1: Ficam à parte, eu tenho que dizer isto. Foi a primeira vez que eu saí de casa este ano. Mas isto, juro por tudo que é verdade, sem tomar um café. E fiquei aqui, e estou aqui energizado.
0: Pronto, ficou aqui fresquíssimo, que nem mal faço. Pronto. Já sabes, efeito cafeína sem a ter. É o que é. Um beijinho.
1: Beijinho.
2: Casa Portuguesa.

0: Obrigada.
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E onde irá ela? Por onde ela vai? Rosinha dos Limões, Marco Rodrigues, há pouco também Marisa com Ouça Lá ao Senhor Vinho. Por aqui vamos a caminho da uma altura em que vou trazer de novo à antena os fados da minha vida, a primeira parte da conversa para conferir as escolhas de Fernando Heitor. Até lá, até bem perto da hora certa, passam por aqui a Namora, Beatriz Felizardo e Sara Paixão.

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1: O meu convidado esta semana, desde cedo, sentiu o chamamento do palco. A esse propósito, confessou que aos 15 anos, aos domingos à tarde, fugia para o Parque Mayer, mas não ia aos teatros porque não o deixavam entrar. Alfacinha de Gema dedicou mais de 50 anos ao teatro. Começou como ator, pelo meio foi abraçando outras valências. Contas feitas, a conclusão a que chegou foi que o seu ofício é contar histórias. Fernando Heitor, bem-vindo.
2: Muito obrigado.
1: Ora, obrigado a nós, obrigado a eu por teres aceitado o convite e seres meu convidado aqui pelos fados da minha vida. Sendo que o que é que te terá conquistado primeiro, o fado ou o teatro?
2: É muito, muito em simultâneo. Eu nasci em 52, como já disse, mesmo aqui ao lado, na Alfredo da Costa, e vivi no bairro do Rego, na Rua da Beneficência, mesmo quase colada às traseiras do Hospital Santa Maria. Na altura nem sequer havia aí ligação para o Hospital Santa Maria. Se se quisesse ir ao hospital, tinha que se ir ao Campo Pequeno, dar uma volta enorme. Para dizer que era um sítio fechado, como tinha hortas, tinha quintas, tinha olivais. E foi aí que eu cresci. Em termos de teatro, as minhas brincadeiras tiveram sempre a ver com teatro. Eu gostava de dirigir os meus amigos, os meus vizinhos, os meus primos em pequenas histórias. Em relação ao fado, ele entrava-me mesmo sem eu pedir. Onde é que a música entrou na minha vida? De várias maneiras. Naquela altura, por exemplo, assobiava-se muito na rua. Os homens assobiavam muito, era natural ao fim da tarde os homens irem para casa a assobiar. Era muito natural as mulheres irem à janela, ficarem à janela a cantar. Em frente de mim, mesmo em frente, morava no primeiro andar, em frente morava uma vizinha chamada Lourdes, que cantava de manhã à noite. E às vezes debruçava-se na janela e ficava a cantar. Eu fico-me para sempre um fado da Amália, que era o namorico do Chico e da Rita, ou da Rita e do Chico, não sei. E além disso, havia a rádio, programas de rádio, nem toda a gente tinha rádio. Quem tinha rádio, às vezes até levantava um bocadinho o som para toda a gente ouvir, e era o tempo em que se ouvia o Tristão da Silva, o Tony de Matos, o Carlos Ramos, a Amália, a Fernanda Maria, a Lucília do Carmo, de quem eu gosto muito e de quem passou um bocado ao esquecimento.
1: Mas tudo vozes marcantes, Fernando.
2: Tudo vozes marcantes, acho que eu me lembro. Havia outras, como em tudo, sobretudo em termos de arte, algumas ficam pelo caminho,
1: não é? Que,
2: e não aguentam a passagem do tempo. Ora, eu sabia que não podia vir aqui só dizer fados da Amália, mesmo que me apetecesse. Ainda há pouco tempo teve aqui o Frederico Santiago, que fez isso, e fez muito bem, e ele tem todo o direito de fazê-lo, não, porque muito tem trabalhado pela preservação da memória da Amália.
1: Mas justiça seja feita. E, aliás, posso desde já adiantar, ele não me levará a mal, que está prometida uma segunda vinda aos fados da minha vida, porque esta edição especial que foi para o ar no último dia de julho, fui eu que lhe fiz a encomenda para serem só temas de Amália, porque era precisamente o mês de julho, mês de Amália. Então eu achei, tendo o Frederico, o percurso que tem na preservação dessa memória, de tantas coisas que não conhecíamos, não é? Pois. Dos ensaios e tudo mais, que faria ali tudo o sentido. Mas sim, Frederico virá com outras escolhas também aos fases da minha vida.
2: Portanto, se eu fosse pela Amália, ia escolher o namorico da Rita, ou uma que eu gosto, um fado que eu gosto muito, eram tudo fados musicais orquestrados, que era a chave da minha porta.
1: O risco que isso não acarretava, não era nestes dias, deixar a chave assim, nem além.
2: Debaixo dos tapetes. Eu nos anos 70 e 80 tive uma casa nas janelas verdes e ainda deixava a chave debaixo do tapete.
1: Mas anos 70, Fernando. Pois, exato. Pois. Exato.
2: Então, eu escolhi o Carlos Ramos, que tem um repertório extraordinário, e achei que era festivo e tinha a ver com esta minha infância de bairro, onde se festejava o Santo António. Era essa minha vizinha, a Lourdes, que organizava o Santo António. Se dançava de roda e saltava a fogueira e isso tudo. E eu acho que o Sempre que Lisboa Canta, do Carlos Ramos, que dá muito o ambiente da minha infância.
1: Te remete imediatamente para aí quando o escutas?
2: Sim.
1: Então escutemo-lo aqui também nesta primeira partilha aqui feita por Fernando Heitor nos Fados da Minha Vida.

0: Carlos Ramos aqui a assinar a primeira partilha de Fernando Heitor pelos Fados da Minha Vida. Tempos de meninice, em que já catrapiscavas ali o que seria o teu futuro, ou não?
1: Não. Tinha um grande gosto pela música, pela representação. O que é que eu vi de representação nessa altura? Vi os Robertos, os Fantoches de Rua. Isso para mim já remetia para teatro. Vi uma ou duas peças infantis, não vi muitas. Mas isso...
0: Tanto que o teu percurso, tu na escola, tu estudaste, não foi artes de palco, pois não? Antes de chegares a isso e ao conservatório, que é que tinha sido o teu foco?
1: Fui para o liceu, logo de seguida. Tanto saí do bairro do Rego, fui a pé, ia a pé todos os dias para o liceu. E passava todos os dias ao Saldanha. No Saldanha, o que é que havia? Havia o Teatro Monumental, o Cinema Monumental. Era muito frequentado por atores, por escritores, por pintores. E a pouco e pouco, só de os ver na rua, eu fui os conhecendo. Há peças de teatro de Lara Alves que eu às vezes penso que vi, mas não vi. Via aos cartazes 4 vezes por dia, ficava parado para os cartazes, e depois com histórias que me contavam, às vezes penso, mas eu terei visto a Margarida da Rua? Não vi, só mais tarde é que fui. Entretanto, nessa altura também havia muita música. O Vasco Morgado promovia muito o chamada música moderna, começou o Iê-Iê, foi no Monumental que eu vi a François Hardy, a Sylvie Vartan, o Adamo. Havia concursos de música IEE, muitos conjuntos que lá iam. Os seus mais famosos eram o Conjunto Académico João Paulo e os Sheikhs. Bom, tudo isso tinha a ver com música. Simultaneamente, eu frequentei uns grupos ligados à Igreja Católica. Tive um período em que fui católico. Um bocado para contrariar os meus pais e a minha família, que não eram.
0: Era a tua rebeldia, falar mais alto.
1: Frequentei muito grupos de jovens na Igreja de Fátima e na Igreja do Rato. E eram pessoas muito abertas. Aquilo era uma sociedade muito fechada, anos 60. De modo que eram os sítios onde se falava da guerra, de sexo, coisas que era impossível falar nem em casa. Lava logo uma bofetada se falasse. E aí ouviam-se essas músicas, cantavam-se, foi aí que conheci as canções de José Afonso, Adriano Correia de Oliveira, cantava-se às escondidas, sabia que se cantava às escondidas. E, para chegar aonde? Estranhamente, o que é que se cantava também? Um fado que estava a aparecer e que tinha, qual era a particularidade? Tinham letras um pouco mais intelectualizadas. A Teresa Silva Carvalho apareceu a cantar coisas do Fernando Pessoa, do Mário de Sá Carneiro, de Floribela Spanca, o que era Mar a Mar. Toda a gente associa a Cidália Moreira, mas na verdade é da Teresa Silva Carvalho. E a Teresa Tarouca, o João Braga no princípio. Eu gostava muito do João Braga no princípio. Ele tinha um repertório que eu não sei porque ele abandonou anos mais tarde. Há um fado que o Camaré canta, Saudades Trago Comigo, era do repertório do João Braga. Tinha coisas muito bonitas, que são tristes ouvir gaivotas no longe dos oceanos. E o João Ferreira Rosa. O João Ferreira Rosa tinha vários fados com letra dele e alguns, inclusive, com música. Tinha um grande êxito, que era o fado do Empossado. Toda a gente cantava, nas festas escolares, isso toda a gente cantava. Hoje em dia é uma coisa ingênua. Na altura, toda a gente achava muita graça, que era El Rei que ia disfarçado a ouvir cantar o fado. Daí eu ter escolhido... Também foi difícil, de João Ferreira Rosa, os lugares por onde andámos.

0: história antigo e muito bom, não sei, vão buscá-lo, é um conselho.
1: Muito bem. E a próxima partilha será então a voz
0: Os
1: de.
0: Lugares por onde andamos, não os esqueço, meu amor.
1: Muito bem, escutem-me lá então.

0: Fernando Heitor, meu convidado aqui esta semana pelos Fados da Minha Vida. Na abertura, Fernando, eu mencionava os teus mais de 50 anos dedicados ao teatro. Ator, depois encenador. Foste aqui aceitando os vários desafios que a vida te foi propondo, sempre tendo como objetivo esta ligação quase intrínseca ao teatro?
1: Sim, e na verdade o que eu quis sempre ser foi encenador. Comecei como ator, que foi a forma mais simples e melhor. E quando tive a oportunidade de encenar o primeiro espetáculo, escolhi uns textos de teatro de cordel, que portugueses do século XIX, fiz uma compilação e já no título há qualquer coisa de fadista. Chamava-se Do Teatro ao Cais do Sodré. Não se cantava ao fado, cantavam-se outras músicas, como a música do Carlos Zinger, mas o espírito e a ideia de Lisboa. Em muitos espetáculos meus, quando eu pude escolher, muitas vezes por convite, quando eu pude escolher, ou eram textos universais que me interessavam por qualquer razão, ou quando

0: eram meus, quando eu podia escrever ou podia interferir um pouco no texto, ia sempre parar a Lisboa por uma razão muito simples, porque é o que eu conheço melhor. Se vivesse em Paris, falava de Montmartre, qualquer coisa assim. Assim é-me fácil e é-me. Este último espetáculo que fiz
1: No
0: no Variedades,
1: Variedades.
0: chamado Variedades, como uma ópera bufa, erótica, satírica, eu senti-me muito bem a escrever e a dirigir porque eu conhecia aquelas personagens, foi pessoas com quem eu vivi,
1: Com quem te cruzaste também, não é?
0: com quem me cruzei.
1: Porque a propósito dessa peça, tinha muito daquela fauna que era habitual ver ali pelo Parque Mayer, e tu próprio, como alguém que ia até lá já em adolescente, foste cruzando certamente com
0: Sim,
1: muitas destas
0: e
1: personagens, não
0: quis
1: é?
0: tratá-las com alguma ternura, que muitas vezes quando se fala deles, não se fala-se quase como sendo uns monstros. Era a prostituta, era o gatuno, era o assaltante. Mas, para além disso tudo, de serem prostitutas e ladrões, eram pessoas com corações de criança. E foi disso que eu quis falar, porque todos nós temos no nosso interior coisas boas e coisas más. Em princípio, fazemos um esforço para as coisas boas virem ao de cima, mas nos momentos maus as coisas más também surgem. Portanto, eu acho que não há pessoas más nem pessoas boas, há pessoas que se esforçam mais para serem boas e para viverem em comunidade, como se diz na peça, é a frase-chave da peça, nós viemos ao mundo para cuidarmos uns dos outros. E enquanto vivemos isso, a vida é muito mais agradável. Às vezes todos nós somos maus,
1: Pronto.
0: infelizmente.
1: Aqui a dinâmica será mais não deixar prevalecer, não é? Esses momentos em que somos maus, mas faz parte de todos nós termos esse lado mais sombrio,
0: Pois,
1: não é?
0: pois.
1: Dentro de nós. Ora, de partilha em partilha, vamos fazendo o caminho. Qual será a próxima,
0: Muito bem.
1: Fernando?
0: Então, estava eu no liceu, já a ouvir estes fadistas que acabámos de falar, a ir ver os concertos de Juiz Vartan, a dançar, gostava muito de dançar. E um dia estava em casa de um amigo meu que teve de sair por uns momentos, qualquer razão, e disse-me: "Espera aí que eu volto a meia hora e tudo, podes ouvir música que eu venho já." Ele tinha não era dele, era do pai, um gravador, aqueles de bobines. Ora, eu, curioso, a primeira coisa que fiz foi carregar no. Quero
1: No
0: ouvir
1: play,
0: assim.
1: exato.
0: Será que eu ouvi alguma coisa indiscreta que não devo? E então comecei a ouvir uma música e uma voz e umas letras que eu fiquei colada à parede, de coisa tão extraordinária, tão bonita, tão única, tão fora de tudo o que eu conhecia. O que era? Era o disco do Busto da Amália. E
1: Muito
0: aquilo era
1: bem.
0: impressionante, era diferente de tudo. Também tinha o Povo que Lavas no Rio, acho que também foi nessa altura que eu ouvi pela primeira vez. Tinha várias coisas do David Mourão Ferreira, que eu já conhecia sem ser do Lemã. Bom, eu achei mesmo aquilo uma coisa do outro mundo. Aquele disco era extraordinário. E eu fiquei ali enquanto o meu amigo não chegou, a ouvir e ouvir, e voltei à casa dele. O disco saiu em 62, isto passou-se já para aí em 67. Em 67 eu tinha 15 anos, ainda era muito miúdo, mas a verdade, eu lia muito romances, poesia, portanto não foi assim uma coisa tão estranha, e
1: Mas
0: achei
1: foi o aliar de todas, não
0: tudo, lia
1: é?
0: tudo, e
1: Naquela
0: assim
1: fórmula.
0: é disto que eu gosto, é disto que eu gosto. E, portanto, ao longo da vida, falando da Amália, passei a achar, e sempre acho, quando se fala de fado, há a Amália e há os outros fadistas. Sem desprimor nenhum aos outros fadistas, porque há ótimos fadistas. Agora, a Amália é de facto outra coisa, é mais fadista, é cantora, depois ouvia cantar depois, mais tarde, em francês, em inglês, em italiano, em espanhol, e é sempre muito, muito boa.
1: E será a Amália que vamos escutar a seguir?
0: Será, também assim, o que é que eu vou escolher deste disco? Há um fato que eu gosto muito, que é o Vagamundo. Salvo erro, não pesquisei o suficiente, ela aqui é acompanhada ao piano pelo Alain Lemã. Vamos ver, não tenho a certeza.
1: Vamos escutar Vagamundo, a voz de Amália.

0: Amália, letra de Luís de Macedo, música de Alain Ulemão, outra das escolhas de Fernando Heitor aqui para os Fados da Minha Vida. Este sentimento tão próprio do fado é sentimento que marca também a vida, não é? A perda, a dor da distância, o amor em si. Daí também esta nossa ligação tão forte, não
1: e
0: é?
1: E a intensidade com que se vive tudo isso. O que é o fado? Não sei. Há imensas definições. Mas para mim o fado é uma intensidade com que eu sempre vivi a minha vida. A minha vida em Lisboa, ligada a Lisboa. Cruzei-me com outros alfacinhas, os meus amores passaram por Lisboa, os meus trabalhos, as minhas desgraças, as minhas casas. Tudo passou por Lisboa. Não, eu não posso falar de mim sem falar que morei nas Janelas Verdes, morei no Marquês Pombal, morei no Rego, morei na Rua Castilho, morei no Príncipe Real e moro há 34 anos em Belém.
0: Muito bem, parece uma boa passagem também a nível da própria cidade. Fernando, eu tenho centrado muito este teu percurso profissional pelo teatro, mas és também um homem da televisão e, aliás, com projetos muito marcantes na própria televisão neste teu percurso. Tiveste, claro, nessa magnífica experiência que foi gravar teatro para televisão, mas estiveste também ligado ao Conta-me Como Foi.
1: Sim, e é interessante em relação à conversa que estamos a ter. O Conta-me Como Foi, para quem se lembra, era uma série que começava nos anos 60, de uma família de um bairro popular. Era uma série espanhola. O que me foi pedido a mim, as minhas duas sócias, Helena Amaral e Isabel Frausto, adaptação, portanto fizemos a adaptação e criámos alguns episódios originais.
0: Aliás, e do que eu me lembro era pré-revolução e pós-revolução dos carros.
1: Exato, exato. E o espetáculo, a série espanhola já tinha imensa música. Aqui a negociação que a RTP fez com o Valentim de Carvalho era ser Valentim de Carvalho a fazer a música, o David Ferreira aqui a dirigir a música, escolher, selecionar a música. Entretanto, eu pedi para ser eu. Para ser eu com o quê? Com a música que tinha em casa. E eu conheço o David Ferreira, andámos no liceu juntos. E fiz a proposta para o primeiro episódio, fui a Valentim de Carvalho, o David ouviu e disse, por amor de Deus, ele que faça, que está a fazer muito bem e que peça aos discos que precisar que não tem. E aí deu-me imenso prazer, porque todos os que falámos agora, e não só fadistas, cantores de rádio e tudo, fui rebuscar isso tudo e relembrar. E foi muito, muito, muito bom esse trabalho. Gostei muito de escrever, mas também gostei muito de fazer a seleção musical.
0: Muito bem. E depois, esta seleção musical, até que ponto influencia também aquilo que vais escrevendo, por exemplo?
1: Sim, porque eu estava a contar a história daquela época, da época das canções, porque aquilo não podia estar mais interligado. E as músicas apareciam na série consoante as situações dramáticas que estavam a acontecer. Digamos que era uma escrita paralela. Eram ao mesmo tempo, não era escrever e para escolher a música ou vice-versa, não. Era escrever e escolher a música
0: simultâneo. Sentias
1: muito,
0: naquele momento logo.
1: Muito,
0: é?
1: Muito, muito, muito. Isso foi muito, muito gratificante. Gostei
0: Mas
1: muito de fazer.
0: Já te terá acontecido alguma vez tu escutares uma canção, fado ou não, em que tu tenhas pensado, se isto não dá uma boa peça? Não, nunca aconteceu.
1: Dar uma boa peça? Não sei, pelo menos muitas, às vezes oito coisas que remetem-me para o meu passado. E isso, ou o tempo passado remete para histórias. Tu falaste há bocado que eu fazia era contar histórias, e é o que eu gosto de fazer, contar histórias. Tudo. Ao longo do dia eu invento 10 peças. Vou ali na esquina, vejo um tipo a falar com outro, comprar laranjas e tudo. Eu começo logo, vou pela rua fora a inventar uma história a partir daquilo.
0: Tanto, tão bom, sim.
1: Isso não é novidade. Mas e nesse processo foi bom. Ou mesmo só quando ouço uma música qualquer. Há pouco tempo a Carminho gravou, não sei como se chama, As Pedras da Minha Rua. Que eu não passaste, fizeste mais as pedras da rua, as pisou sem saber se ainda sou tu e tudo. Eu não via aquilo desde a minha adolescência. Quando comecei a ir às Casas de Fado, ao Solar da Madragoa, onde era dirigido pelo senhor chamado César Morgado, um fadista, e às tantas, todas as noites, chamavam a senhora que estava no bengaleiro, que era a Dona Lourdes, e ela, a Dona Lourdes, vinha cantar As Pedras da Minha Rua.
0: Mas tu repara, outra senhora Lourdes, tal como a tua vizinha, não é?
1: não me lembrava. E tudo, eu andava a sofrer aqueles primeiros amores dos 17, 18 anos e tudo.
0: A dor, sim. A dor.
1: Eu chorei mais que uma vez ouvir a Dona Lourdes vinda do bengaleiro só para cantar As Pedras da Minha Rua. Qual não foi o meu espanto? Há uns 4 anos ou isso, que hoje que a Carminho gravou As Pedras da Minha Rua. A Carminho tem uma coisa, não, obviamente a Carminho não é a Amália, ninguém é a Amália, mas faz uma coisa que a Amália fazia. Pega num fado mais popular, não tão interessante musicalmente, nem em termos de poema e tudo, e dá-lhe grande dignidade. Isso é muito, muito interessante.
0: Muito.
1: Já vamos falar dos jovens mais adiante.
0: Muito bem. Então, e agora, que tema escolhes para ilustrar este segmento da conversa, Fernando?
1: Então, assim, pronto. Depois passa-se o 25 de Abril, já se sabe tudo o que se passou com o fado e com a Amália. Antes disso, isto tenho que dizer, a Amália tinha este disco extraordinário e, não contente com isso, editou outro disco extraordinário, que é o disco de capa branca, com covós. Todo com músicas do Alain Alemán. Extraordinário.
0: Bem, eu sei que tu és um admirador, confesso, da Amália, portanto é impossível escolheres um disco favorito, não é?
1: Estes dois. Isto foi em 69. 69, já tinha 17 anos, já tinha a mania que era intelectual.
0: Com certeza.
1: Foi na altura do Zip-Zip e eu, várias vezes, para ver como eu era maluco. Ia para a porta do Vilaré, também não entrava, nem sei como é que se entrava, estava o carro da RTP de exteriores e eu ficava à porta a espreitar a emissão pelo carro de exteriores.
0: E ninguém te dizia que tinhas que sair dali.
1: Não,
0: pronto,
1: não.
0: Antes disso.
1: E vi, a Amália foi ao Zip Zip, aquilo era tudo moderno, era tudo, muitos baladeiros. E já viu que a Amália também quis ser moderna, apareceu de fato saia casaco, não era seu costume, sentou-se, lá pediram para ela cantar, ela disse que não tinha guitarristas, não posso, tá? Estava o Fernando Alvim, disse, está ali o Fernando Alvim, mas ele não conhece, talvez, se chamar. E ela cantou um fado do disco com que voz, com música do Alain e com... poema do Alexandre O'Neill, que era A Formiga Bossa Nossa. Era uma coisa lindíssima, fora todos os cânones tradicionais do fado. Teve um grande êxito e ela repetiu 3 vezes, não cantou mais nada. Sentada, sem se levantar, entre o Raul Solnado e o Fialho Gouveia, cantou 3 vezes Formiga Bossa Nossa. E eu ali, junto ao carro,
0: contentíssimo, pensando, ainda bem que eu vim para aqui. Não é, Fernando?
1: Sim. Depois... Houve o 25 de Abril e houve muitas, muitas, muitas mudanças. Os fadistas, na generalidade, foram muito maltratados. mas sempre se manteve.
0: Se calhar porque sempre houve quem quisesse associar o fado ao antigo regime. Pois, não é?
1: Mudou-se muito repertórios. O Hário dos Santos ajudou muito. O Hário dos Santos estava muito na moda antes do 25 de Abril, por causa das suas idas ao festival, a Desfolhada, o Cavalo à Solta, isso tudo, a Menina. E começaram-se a cantar. A Amália também já cantava coisas do Ari, já cantou nesse disco. E surge outro grande disco de fado, que é um disco do Carlos do Carmo. Eu sempre achei que os Carlos tinham muito jeito para o fado. É o Carlos Ramos, Carlos do Carmo, e mais tarde o Carlos Manuel, o Camané.
0: Muito bem. E creio que fazem ambos parte da tua lista, não é?
1: Fazem os três. E isto é um fado, é um disco todo com fados escritos pelo Hário dos Santos, poemas muito bonitos, repegarem temas alfacinhas que estavam já esquecidos e a acabar, que era o género do Cacilheiro, o Homem das Castanhas, os Azulejos, a Varina. Portanto, é a última vez que se repega nesses temas que durante décadas foram temas usuais do fado. E estavam a acabar. O Homem das Castanhas ainda existe. As Varinas desapareceram e tudo. E eu gostava de ouvir um que é muito bonito, que é o que deu título ao disco, que é O Homem na Cidade, onde o Carlos do Carmo tem uma versão dele, canta muito bem no filme Fado do Carlos Saura.
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1: Um homem na cidade que sente, que vive a cidade e que se deixa inspirar por ela. É um bocadinho como tu, não é?
0: Sim, só que eu não canto.
1: Nunca tentaste?
0: Não, porque sou desafinadíssimo, tenho imenso desgosto. Eu se calhar, se fosse afinado, era fadista, não era mais nada. Mas não consigo, sempre que às vezes estou distraído, começo a cantarolar, os meus amigos mandam-me calar.
1: Ai, que horror, sim. Esse momento icónico, quando nos dizem, pronto, deixa estar.
0: Não, assim, não. Também não é assim, lá, lá, lá, lá. Não, não é assim.
1: Também não se pode ser bom a tudo, não é, Fernando? Não se pode ser bom a tudo. Pronto, deixa. Ora, um percurso riquíssimo. Eu há pouco metia-me contigo dizendo que não é impossível escolheres um só disco de Amália como favorito. Tens dois, pronto, execo. E nestas experiências de televisão, teatro, em várias valências, O que é que te encheu mais as medidas, Fernando, até hoje?
0: Desculpa estas interjeições.
1: Não faz mal,
0: horríveis.
1: Então.
0: Eu tenho uma grande preocupação em ser feliz. E as desgraças que me aconteceram, que foram muitas, nunca deram cabo de mim. De modo que, em todos os períodos, eu vivi sempre coisas muito boas. Nunca fui... A desgraça nunca foi predominante nos momentos de desgraça. Portanto, eu posso lhe dizer coisas maravilhosas de todas essas épocas. Também lhe posso dizer coisas horríveis, mas não vou dizer porque não me interessa. Pulas de parte sempre.
1: Mas tem um bocadinho a ver com aquilo que falávamos há pouco, do bom e do mau, não é?
0: Podemos
1: sempre deixar prevalecer o bom, ainda que o mau esteja presente também.
0: Não fico a sofrer, a carpir. Na adolescência, aquelas coisas.
1: Aquele jovem, pronto que muito sofreu aos 17 anos pelo
0: pois,
1: seu. Não é?
0: Entre os 17 e os 18, mas foi rápido. Assim, ai meu Deus, isto acabou, vou morrer e tal.
1: Que horror!
0: Não, isso passou-me completo. Até eu olho para esses períodos com imensa ternura.
1: E foi uma aprendizagem também, não é?
0: Como, por exemplo, Eu não sou católico, sou batizado, de primeira comunhão, essas coisas todas, mas não sou praticante, porque não sou crente. Mas tenho imensa ternura por esse período em que frequentei a igreja. Foi um período, conheci pessoas tão humanistas, ajudaram-me tanto na minha formação, sem me terem impingido crenças que eu não consegui que entrasse em mim, mas há muita gente que diz mal dos padres. Eu conheci padres maravilhosos.
1: E muito à frente do seu tempo,
0: muito
1: provavelmente.
0: Muito à frente,
1: não é?
0: Porque, do seu tempo.
1: Os exemplos que deste aqui há pouco, das conversas que tinham, é que eram muito à frente do seu tempo. E, na verdade, permitiu-te uma certa liberdade que, naquela altura, não havia assim em muitos sítios.
0: Vou contar
1: não
0: uma
1: é?
0: História muito, muito, muito rápida. Eu frequentava um grupo de jovens na Igreja de Fátima. Eram sobretudo rapazes do Liceu Camões e raparigas do Fribe de Lencastre, porque não havia liceus mistos. Mas eram assim os mais próximos dali, juntámos ali, fazíamos bailes, fazíamos teatro, eu dirigia teatro, tudo. O prior da freguesia, o cónigo António Antunes Abranches, gostava muito do que nós fazíamos.
1: Três As,
0: António Antunes Abranches. E gostava muito de mim e tudo. Tanto fez umas obras nos salões paroquiais, fez umas grandes construções e disse: eu vou construir um teatro para ti. É um teatro para ti. E, entretanto, aquilo ficou tudo completo, gastaram muito dinheiro. Eu disse: eu vou ter que alugar o teatro porque não tenho dinheiro para as obras. E o teatro era nada menos que o que veio a ser o Cinema Berna.
1: Ai, que bem!
0: Cinema Berna, e depois foi os estúdios da TVI. Hoje em dia não sei o que seja. E eu nunca tive teatro.
1: Mas a ideia estava
0: tive intenção. E foi as primeiras noites de fado que vi também. Foi aí com o João Ferreira Rosa, a Teresa Tarouca, a Teresa Silva Carvalho. Tudo, é? Tudo lá.
1: Que bom. Foi. Portanto, como não? Diz.
0: Ias remeter já para o estávamos no Carlos no Carmo, 25 de Abril, mas antes do 25 de Abril e depois foi quando eu comecei a frequentar casas de fado. Meia dúzia delas, não muitas. Uma que interessa muito falar, que é o Faia, que era dirigido pela senhora, que era mãe do Carlos, que era a Lucília do Carmo. Eu gosto muito da Lucília. Tenho muita pena que haja poucos discos dela. Eu acho que eu fui das vozes que mais gostei, que mais gosto no fado. Há outras duas fadistas que seguem, que tendo um estilo muito próprio, seguem um pouco aquela linha. Que são outras duas que eu gosto muito, que é a Beatriz da Conceição e a Raquel Tavares, por último. Também frequentava muito a Viela, onde cantava a Berta Cardoso. Conheci muito a Berta Cardoso, já um bocado retirada, ela tinha feito muito teatro, eu não vi. Era ela e um fadista que também não saía dali, que era o Sérgio, gostei muito, e a Celeste Rodrigues, e que chegou a ser a Celeste Rodrigues, depois deixou de ser, e mais tarde, nos anos 90, na altura, os últimos tempos que vou para as casas de fado com frequência, foi quando a Celeste Rodrigues esteve na Viela. Aquilo já tinha pouca gente e eu ia lá só para conversar com ela. Ficávamos ali com os jantares, os turistas saíam às 11 e tal e tudo. Eu ficava ali à mesa a ouvir a Celeste a contar histórias.
1: Deliciado. Pois há esse lado também, não é? Esse lado de proximidade com os artistas, não é? Que nos mostram um outro lado, muitas vezes.
0: E há uma senhora, podia ter posto em época qualquer, ou no princípio, no fim ou no meio. Agora estou a falar que fui às casas de fado, e também fui à casa de fado delas, que é um caso único. Sou Dona Hermínia Silva. Hermínia, eu fui conhecendo a pouco e pouco, fui procurando depois a discografia dela. Ela tem coisas, ela era extraordinária.
1: Privaste com a Hermínia, não?
0: Falei com ela umas duas vezes, três palavras. E cheguei a vê-la no teatro, a seguir ao 25 de Abril, ela ainda fez duas revistas. Era do melhor que eu vi, como atriz. Ela fazia uma coisa, a mãe Severa era uma charge à Mãe Coragem do Brest. Ela entrava em cena a puxar uma carroça, como a Mãe Coragem fazia, que andava na guerra a vender produtos e tudo. E ela andava com uma carroça cheia de guitarras, entrava. Era a mãe Severa. Era uma coisa lindíssima, com o texto do Ari e do César de Oliveira. O fado às vezes passa, que é aquela, ela canta ai fadista comunista com um grãozinho na asa, soviete também trina o pesteirinho. Bom, ela era extraordinária. Também ouvi agora, também, está no YouTube, é fácil de ver, o fado mal falado por ela. Uma charge ao fado falado do Vilaré, e não é inferior à interpretação de Vilaré. É uma obra-prima nisso. Eu escolhi, não sei porquê, tive tanta dificuldade, uma coisa que também foi de revista, ela fez muita revista, muita, que se chama Ser Fadista, também era com o texto de César de Oliveira. Eu tive para escolher outro do mesmo disco e da mesma revista, mas tive medo que não se percebessem as referências, que é o Cicerone, que é dos anos 60, o Cicerone a falar para os turistas alemães e franceses. Não se vai perceber.
1: E, portanto, mas será também por aí, por Hermínia ter feito muita revista, que ela ganhou aqueles tempos tão próprios e fazia algo que na altura ainda não se falava, do stand-up, não é? Que ela conseguia sempre meter ali nos tempos, aquelas interjeições.
0: Os tempos de comédia, os tempos de comédia. Agora, nesta peça de variedades, a Cátia Garcia, que canta lindamente e com quem deve aqui, cantava Lisboa Antiga. E eu, antes dela cantar, pus umas frases que a Hermínia dizia habitualmente, do Olha Pacheco, para a voz sobressair.
1: O Anda Pacheco era assim.
0: E pus e fiz, e fiz assim dois ensaios para dizer: Cátia, desculpa, a culpa não é tua, é minha. Não se pode pôr ninguém a fazer isto. Isto é, tinha graça dito por ela. Agora se forem a dizer Anda Pacheco, não tem graça nenhuma. E tive o bom gosto de tirar. Fui a tempo de tirar.
1: Muito bem, porque há coisas muito próprias, não é? E que, pronto, não é que não sejam bem feitas por outras pessoas, mas não é a mesma coisa.
0: Eu ainda muito novo, gostava muito de ver o Natal dos Hospitais, ver o final, sobretudo, porque acabava sempre. A penúltima era a Hermínia Silva e a última era a Amália. Onde aquele final eu ficava ali colado à televisão.
1: Pois não.
0: Também vi, estou a contar muitas histórias.
1: Não, então, mas...
0: Também vi uma coisa horrível que aconteceu com a Hermínia numa grande noite do Fado. 83 do ano, pode não ser certo. Aquilo, a grande noite do Fado, era até de manhã, 6, 7, eu fui muita vez. A Amália entrou, toda a gente ia, cantava um Fado. Às vezes lá deixavam contar dois, quando era... Se era assim o António Mourão ou assim.
1: Quando já eram nomes grandes.
0: A Amália entrou aí por volta das duas e meia da manhã. Esteve 45 minutos no palco. Cantou para aí 8. Está no YouTube, é muito bonito. Ela também de fato sai casaco prateado. Não havia a tela, ela canta ali. A casa veio abaixo, as pessoas adoravam, não sei o quê. A Hermínia entra no palco, já quase às 6 da manhã. Ora, que já toda a gente com sono, já toda a gente bêbada, porque levava-se garrafões e pastéis de bacalhau para comer.
1: Isso é o melhor,
0: mais.
1: Claro.
0: Lá que ela entra, tem uma entrada ótima, ótima, e canta um fado, é muito aplaudida, e ela fica tão contente que diz: agora gostaram tanto, vou cantar um bolero que não canta há muitos anos. E foi cantar um bolero que ninguém conhecia. E foi vaiada. E foi uma coisa horrível, horrível. Passado um mês, ela retirou-se da vida artística.
1: Terá sido por isso, acho.
0: Ninguém me disse, fui eu que deduzi isto. É uma coisa que conseguimos ser muito cruel. Era-se muito cruel na Grande Noite do Fado. Muito cruel. Isso, existia muitas coisas de crueldade. Existia um dia, a Simone estava a cantar e alça o vestido... caía e durante todo o tempo que ela esteve a cantar, esteve a ser insultada com os piores insultos. Há assim fenómenos, coisas muito estranhas, de crueldade do público, porque com os seus artistas, de quem eles gostam.
1: Pois é, mais isso também. Ora, escutemos então a voz de Hermínia também, nos próximos minutos, nos Fados da Minha Vida, as escolhas do meu convidado, Fernando Heitor.

0: 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São 2 horas.
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0: 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Boa tarde.

Lia na voz da própria, aqui nos primeiros minutos, depois das duas, nesta tarde de domingo. Bom fim de semana, fique por aí. Agora em escuta ficam Pedro Moutinho, Raquel Tavares e Tristão da Silva.

Tristão da Silva aqui em escuta nos últimos minutos nesta tarde de domingo pela sua Rádio Amália. Bom fim de semana. Mais daqui a pouco recupero outra das conversas que tive pelo Bairro Alto, a conversa que tive com a atriz Cecília Borges e também o ator e encenador Gonçalo Waddington a propósito da peça O Pai, que está em cena no Teatro São Luís em Lisboa. Conversa que recupero mais daqui a pouco. Até lá, tempo ainda para escutar, por exemplo, este Tenho Ruas no Meu Peito, António Chainho e a voz de Ana Sofia Varela, e Camané com A Correr.

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3: Uma verdadeira delícia. Mal-aventurado, o álbum Cantigas numa Língua Antiga. Esta edição especial, editada no ano passado, mais uma obra de pesquisa de Frederico Santiago, que inclui sessões de gravação e inéditos, e onde está precisamente Mal-aventurado, que aqui escutamos nos últimos minutos por este seu bairro alto. Ora, e tal como previamente anunciado, comigo agora em estúdio, os meus convidados nesta segunda hora de Bairro Alto, Cecília Borges e o Gonçalo Waddington. Olá, bem-vindos.
4: Olá, bom dia. Olá.
3: Bom dia. Bom dia, obrigada por terem vindo até cá. Ora, a Cecília, insisto, eu é que agradeço, peço desculpa, Ora, a Cecília, atriz, e participa também na peça O Pai, que vai estrear já no próximo dia 16 no Teatro São Luís. O Gonçalo, que tem aqui duas pastas, não é? A seu cargo. Vai subir a palco também como ator, mas estás também como encenador.
4: Exato.
3: É o teu regresso à encenação? Não sei quando é que foi a última vez.
4: A última vez, acho que foi em 2019. Depois aconteceu uma coisa chamada pandemia.
3: Não, a sério, foi uma coisa lá por casa, foi. Não tenho ideia.
4: Mudou muitas coisas a toda a gente, de agendas e calendários e coisas. Então, cá estou eu.
3: Pronto, foi a altura indicada, não é? E sentiste aqui o apelo por se tratar deste texto em particular? Aliás, é um clássico de August Strindberg, que foi precisamente publicado em 1887 pelo escritor sueco. Era algo que tu já tinhas pensado fazer? Foi alguma coisa que te surgiu nesta altura?
4: Neste caso foi um convite do Miguel Loureiro. Ele primeiro tinha convidado para eu encenar O Sonho, e eu fiquei um bocado assustado, porque O Sonho, gosto muito da peça, mas acho uma peça muito difícil. E felizmente no ano seguinte o Bruno Bravo, dos Primeiros Sintomas, encenou essa peça. E quando soubemos, achámos melhor, que não faz sentido nenhum estar a sobrepor duas encenações do mesmo texto. E então o Miguel sugeriu O Pai. E ainda bem, porque eu era dos textos que eu não conhecia dele. Há muitas coisas que eu não conhecia dele, porque ele tem muitas, muitas peças, mesmo muitas. Então as históricas são mesmo muitas. Só que não estão publicadas em português, obviamente, pois há algumas traduções em francês e em inglês.
3: O teu sueco está fraquinho.
4: O meu sueco está muito fraquinho, infelizmente. Sim. E pronto, e esta O Pai é de facto uma peça curta, mas de uma potência que me... Pronto, que eu acho que é exatamente aquilo que eu gosto de fazer e de ver. Portanto, ainda bem que ele me convidou para ensinar.
3: Muito bem. E depois tem aqui este lado sombrio, não é? Este casal que, quando há aqui uma divergência a respeito de neste caso, da educação da filha, sim, não é? Que traz aqui alguns transtornos. E que tornam a coisa mais complicada,
4: torna
3: não é?
4: Tornam a coisa mais complicada e, eventualmente... A disputa pela questão da educação da filha pode ser só uma coisa que esconde, se calhar, problemas um bocadinho mais profundos ou emoções um bocadinho mais escuras, o que for. E de facto o que é fascinante na peça é que lida com um casal que tem uma relação e que no fundo aquilo é um combate, e que esse combate, tal como uma das personagens diz, é um combate até à morte. E isso é o mais, para mim, mais fascinante da peça. Como é que um casal com incapacidade de resolver um problema que deviam ter a obrigação de o resolver, se deixam levar até àquele ponto.
3: Mas era uma marca do estranho. Sim. Não era também essa questão da luta,
4: sim,
3: de
4: a luta e
3: homem-mulher?
4: Sim, fala-se muito da suposta misoginia do Strindberg, e com certeza ele deve ter dito coisas bastante misóginas e pensamentos bastante misóginos, mas o que é curioso, naquela altura, portanto falamos de 1887, uhum, quando esta peça foi escrita, sim, ele era casado com uma atriz e foi nessa altura que ele escreveu esta peça, que eles tinham 4 filhos, ele começou a desconfiar que ela tinha um caso com alguém do teatro. Ele passou também por muitas fases de paranoia, mas uma das coisas engraçadas é que ele defendia o direito às mulheres ao voto e dizia que as mulheres têm que trabalhar como nós e têm que ter exatamente as mesmas responsabilidades do que nós.
3: Curioso.
4: Portanto,
3: não
4: é? É curioso como é que naquela altura tinha um pensamento, se calhar, um bocadinho mais
3: à frente,
4: à frente
3: não
4: do
3: é?
4: Que algumas aventesmas hoje.
3: Olha, aventesmas, gosto particularmente do termo.
4: Exato.
3: Ora, Cecília, e para ti, como é que foi também chegar aqui, dar a vida à personagem que vais levar a palco? Achaste que de facto este, apesar de ser uma obra de 1887, que há aqui paralelos com 2026? Infelizmente, neste caso, não é? Porque os paralelos a existir não vão ser de montão, pois não?
5: Eu acho que a forma que, também como estamos a fazer o espetáculo, acho que é bastante intemporal. Eu acho que uma pessoa consegue ir ver este espetáculo e perceber o quão

0: pessoas vão se relacionar imenso com este espetáculo e estar a representar a personagem da Berta para mim é incrível. E estou com um elenco que até tenho um bocado de medo porque são todos incríveis. E estou mesmo muito feliz por estar a fazer a Berta. Acho que é um papel que também tem uma grande responsabilidade. Mas eu acho engraçado que é, o pai é que é o capitão, mas quem manda lá em casa é
1: ela.
0: São as mulheres. Sim, sim. Exato. E a Laura. A Laura não. A Berta tem um amor enorme pelo pai, pelo capitão, mas a Berta. A Laura é que guia as coisas lá em casa e a Berta tem
2: que
0: ser
2: é
0: um bocado.
2: Não é?
0: Sim,
2: sim.
0: Que é mãe.
2: Sim.
0: E a Berta é que tem de seguir o que a mãe diz.
2: Muito bem, o guião. Pronto, é assim. As mães sabem sempre, não é? Pronto, é assim. Sim. Na vida, tal como na arte, Cecília. É assim. Exato. Que funciona, não é, Gonçalo?
1: Exato.
2: Não, agora discordava, não ficava bem. Ora, portanto, é uma peça exigente também a esse nível, não é? É tal como em todas as várias ações da arte, da cultura em si, traçamos sempre este olhar em paralelo com aquilo que vivemos, não é? E é isso que é tão especial na arte, no seu global, não é? A velha questão, será a arte que imita a vida?
1: Exato.
2: Ou o contrário, não é? Pronto.
0: Sim, é verdade.
2: É um bocadinho uma questão tudo de perspectiva. Portanto, tu vestes então o papel da filha, sentes-te aqui no meio desta luta ou consegues abstrair-te? Ou traz ao de cima, se calhar, aquele lado mais rebelde da juventude?
0: Eu acho que é engraçado porque a Berta, ela vive muito no seu mundo e ela, sempre que entra, é uma felicidade, é um furacão, é uma alegria, de certa forma, para a família no meio deste caos todo e desta escuridão. Então é como se fosse uma luzinha que aparece e dá um bocado, dá um abraço, neste caso, ao capitão. Também sinto que o capitão também não está a se sentir
2: no seu melhor
0: e lá muito abraçado pelas pessoas lá
1: de casa.
0: Sinto, sim, sinto
2: não há um grande carinho à sua volta.
0: Sim, e sinto que é isso mesmo. A Berta traz uma leveza diferente. É uma coisa boa.
2: Não alimenta o caos, não é?
0: Não alimenta o caos, sim.
2: Muito bem. Então, e senhor capitão, do seu lado?
0: Até porque abstrai do caos. Eu acho que é isso.
2: Que é a parte melhor, não é? Traz esse lado de calma e ternura, sim, também à peça. Tu serás o capitão?
1: Sim.
2: Está visto que sim. este lado de neurose aqui muito presente... Como é que se leva? É o trabalho, eu sei.
1: Sim, é o trabalho, mas...
2: Mas é um trabalho e tanto, não é?
1: Sim, quer dizer, acho que se leva com imaginação, observação e com o texto propriamente dito. O texto dá-nos muitas pistas, porque há vários discursos deles em que nós percebemos que dentro desses discursos há diferentes discursos e diferentes tons e diferentes linhas de pensamento com quebras abruptas. É difícil, mas também há pistas no próprio livro que ele escreveu, chamado Inferno, porque ele houve uma fase em que, quando ele viveu em Paris, ele já tinha algumas tendências para alguns complexos de perseguição, algumas paranoias, mas ele era alquimista também, e ele não tinha laboratório. Ele era cientista e alquimista, e então às tantas, em cada quarto para onde ia viver, ele montava o seu micro-laboratório. Então o facto de inalar ali uma data de produtos químicos e tóxicos também potenciou essa
2: paranoia.
1: Mas ele foi inteligente o suficiente para perceber. Ele estava sempre a pensar que o vizinho de cima estava a usar umas antenas para o escutar, as pessoas da frente. Então ele começou a perceber que isto é a minha imaginação. Ele depois conseguiu falar com alguns médicos, alguns terapeutas, com quem ele, pronto, com a sua inteligência, ele começou a perceber esse. E essas pistas ajudaram-me também. Mas pronto, eu não sou ator do método. Abomino tal coisa, confesso.
2: Então, neste campo, sim.
1: Não, não,
2: é? Sim,
1: todo, sim. Não gosto.
2: Não é
1: por acho
2: aí.
1: Que é. Para mim não. É mais estar bem disposto a fazer rir e quando é para trabalhar, é para trabalhar. Mas a imaginação, é mais do que tudo a imaginação e, obviamente, o texto, porque ele dá mesmo muitas pistas. E E o que é interessante no texto é que o texto foi escrito em 1800, publicado em 1887, não me lembro quantos anos antes ele escreveu, mas é interessante, acho que quando as pessoas sentem a tal atualidade do texto, acho que é muito mais fácil terem essa sensação quando veem o texto daquela data. Ou seja, no, aqui houve uma tradução, é a tradução que eu estou a utilizar do Luís Miguel Sintra e do António Cabrita, e não lhe fiz nenhuma adaptação. Nós estamos a utilizar aquele texto. E é precisamente quando as pessoas na sua cabeça, quando estão a ver, fazem a ponte entre 1880 e qualquer coisa e os dias de hoje, é que nós estamos a fazer essa atualização, e as pessoas estão a fazer essa atualização na cabeça. Porque há uma coisa que eu abomino, confesso, que é quando ouço pessoas a dizerem, especialmente atores, a dizerem, ai, quando falam de um texto clássico, dizem logo, ai, mas o texto é bastante atual. Como se, quer dizer, essa atualização fosse uma necessidade qualquer de nós eventualmente adaptarmos para os dias de hoje. Não é num, sei lá, não é um, uma quinta qualquer, não sei onde, no século XIX, mas é um apartamento em Lisboa. Pronto, esse tipo de, acho que não é por aí. E essa atualização poderia ser feita, obviamente, com muito mais inteligência. Dou de barato isso, mas eu queria mesmo era confrontar as pessoas com o texto como ele é, como ele o escreveu, e já leva um filtro que é a tradução para português. E nós, hoje em dia, sentados na plateia a ver as pessoas, porque forçosamente é feito por pessoas de hoje, com o cenário de hoje, no teatro de hoje.
2: Ninguém diria que tu eras de 1880, portanto, diria. Estarias muito bem conservado, Gonçalo, mas em princípio
1: eu fui
2: não.
1: Mal.
2: Não, mas sim, e é um exercício também muito interessante esse, deixar sim. Para o espectador, para o público, fazer precisamente essa ponte, essa ligação e essa atualização, se o pretenderem. Ora, o pai, este clássico que vai subir a palco no Teatro São Luís, na sala Luís Miguel Sintra, a partir de dia 16. Ora, vou deixar se calhar para o Sr. Capitão enquanto personagem e Sr. Encenador Gonçalo apresentar aqui o resto do elenco.
1: Ok, portanto, a Laura, que faz a mãe e faz de minha mulher, é a Carla Maciel, que...
2: Pronto,
1: eu trabalho muito de vezes com ela, sabe-se lá porquê. O João Pedro Vaz, que faz o Dr. Ostermark. O Miguel Sopas, que faz o pastor, o irmão da Laura. O Hugo Narciso, que faz o Noide, que é um subalterno do capitão. A Joana Bárcia, que faz a Margaret. Margaret, que é a minha irmã. Portanto, e não me estou a esquecer de ninguém, porque a outra pessoa é aqui, a Cecília, está à minha frente, sim, que faz a Berta, a minha filha e a filha da Laura.
2: É fácil, ou seja, enquanto alguém que vai desempenhar estes dois papéis, é fácil tu despires a pele de encenador enquanto estás em palco, ou não? Ou estás sempre preocupado com toda a abrangência?
1: Eu estou sempre preocupado, mas eu confesso que gosto mesmo muito de fazer os meus projetos e de estar nesses dois lados. Primeiro porque fico menos controlador com os atores e com a equipa. Não é que eu seja muito controlador quando não estou como ator, mas eu, quando trabalho como ator para outros, eu gosto de participar e de falar, e gosto de alguma liberdade. Porque muitas vezes eu estou a ver e sei que a cena ainda não está lá, mas eu sei que os atores vão chegar lá, porque as informações, que o update vai sendo feito à medida que os ensaios vão evoluindo. E eu gosto de... Pronto, sempre gostei desta sensação de ser a marionete e o marionetista ao mesmo tempo, não é? E consigo, quando estou dentro de uma cena, perceber-se como é que a cena está a funcionar ou não. E acho que não é de uma forma egocêntrica e autocentrada, no sentido de como é que a cena tem que resultar para mim e os outros que se lixem, de todo. Mas, por outro lado, eu também junto pessoas no elenco que me ajudam a mim, porque eu, mais uma vez, quando entro como ator noutros projetos, eu gosto de ter a liberdade de falar sobre as cenas, mesmo aquelas em que eu
2: participes.
1: Não entro, que eu estou a ver, e aí, pá, eu acho que isto, se calhar, não acham que era...
2: Dás a tua opinião.
1: Dou a minha opinião. E eu e todos os atores, quando estamos a fazer, ou acabo, se calhar que aquela cena não era melhor, é que tu estás a fazer isto assim, mas será que é mesmo isso que ele te quer dizer? Ah, isso é uma boa ideia. Portanto, é tudo uma... obviamente eu tomo as decisões finais e tenho na minha cabeça a peça que eu quero fazer. E o mesmo acontece, por exemplo, com a Ângela.
2: A querida Ângela, sim. Um beijinho, Ângela, sim.
1: Ângela faz cenários e figurinos e ela, quando vê os ensaios, ah, eu não, acho que aquilo não está muito certo ali. E fala dos outros, tal como o Rafael Gomes, que é o assistente de encenação, que é um ator também incrível. E ele está sempre a participar. Eu acho isto, eu acho aquilo. E isso para mim é a alegria de trabalhar.
2: Claro, permites esse impulso, sim, porque até porque sim. É em prol de algo
1: todos.
2: Que...
1: Exatamente. E ter pessoas com este talento a ajudarem-me no meu papel.
2: Essa disponibilidade, não é?
1: Espero eu que sintam o mesmo, que é ter uma pessoa como o meu talento
2: com certeza.
1: Os outros.
2: Ó Cecília, e agora que ninguém nos ouve, muito menos o Sr. Gonçalo, como é que é isto de ser encenada por Gonçalo Waddington?
0: Ah, isto é muito complicado.
2: Não é? Eu calculei.
0: Não, ele é uma pessoa mesmo. Agora o Gonçalo não está a ouvir nada. Ele é uma pessoa que é mesmo. A comunicação é muito fácil. Ou seja, eu sinto que ele, como também é ator, consegue se pôr em todos os lados. E sinto que é mesmo. É prazeroso trabalhar com uma pessoa que consegue se pôr na tua pele. Ou seja. Eu às vezes estou a passar dificuldades com a Berta de o que é que eu faço? E ele vem ter comigo e diz: não, isto é simples, porque olha lá. E põe-me a pensar em certas coisas que se calhar eu nunca tinha pensado, ou de outras formas de ver. E há uma. Tem uma grande empatia para com o outro. E eu acho bastante difícil o trabalho que ele faz, estar em cenário ao mesmo tempo, estar a ser. Ainda por cima, a personagem principal do espetáculo. Eu, apesar de sermos todos um grupo e tudo ser importante neste espetáculo, todas as personagens, sinto que é mesmo muito difícil, porque a personagem do capitão requer muito esforço, não só de interpretação, mas também de. É muito física, é uma personagem muito física e tem muita energia e é uma coisa que é bastante intensa. De certa forma, tiro o chapéu ao Gonçalo por conseguir fazer estas coisas todas ao mesmo tempo e mesmo assim conseguir nos ouvir, estar lá para nós e ao mesmo tempo guiar-nos da melhor forma, sempre com um sorriso e sempre com a maior amabilidade
1: às vezes estou um bocado.
0: Sim, mas estamos todos.
2: Com certeza, não vamos só dizer sim, boas coisas.
1: Não, e os outros atores também ajudam-se uns aos outros.
0: Claro.
1: É válido
0: claro.
1: Para todos.
0: Mas é isso, eu acho que temos todos uma grande comunicação entre todos. Sei lá, acontece qualquer coisa numa cena e eu por acaso reparei, mas por acaso o Gonçalo não reparou, outra pessoa não reparou. E eu se calhar falo com a pessoa, olha, ali se calhar
1: exato.
0: Podia acontecer isto, ou... e a pessoa fica a pensar naquilo. Eu acho que nós todos também estamos ligados num puzzle e vamos pondo as pecinhas e fazendo exato. A imagem que pode ser, não a perfeita, mas a ideal para o que isto é. Eu acho que isso é que é trabalhar em equipa, não é?
2: Então mais simples, não é?
0: Sim.
2: Se dermos um pouco
1: mais,
2: de nós, sim.
1: É menos
2: sim.
1: Estressante e é mais.
2: Claro, claro.
0: Sim.
2: Mas seria muito mais simples, ainda bem que não estás a ouvir, Gonçalo, mas seria mais fácil, não é? Ficar centrado nele próprio e pronto, o resto
1: claro.
2: Corre.
1: Sim.
2: Seria mais simples sim, com toda a certeza.
0: Mas acho que se fosse eu a fazer estes dois papéis, não é? A trabalhar assim, eu acho que eu ia surtar.
2: mas é uma coisa
0: que eu acho que não ia aguentar.
2: Mas era algo que tu gostarias de vir a fazer? Encenação? Tens essa ideia?
0: Às vezes eu penso em criar coisas minhas, mas eu não sei porquê. Eu para além da atriz, também sou bailarina e eu sempre quis criar alguma coisa com dança, teatro e dança, mas nunca tive essa oportunidade e também nunca me aprofundei muito nisso. Mas
2: quem sabe? Quem sabe, exatamente.
1: Tens,
2: também.
1: Tens muito,
2: não, repara, eu não queria,
1: frente,
2: não queria vincar, mas pronto, há aqui um certo generation gap entre estas
1: claramente.
2: Pessoas que estão à direita da Cecília e a própria Cecília.
0: Também ver as pessoas à nossa volta a trabalhar, o Gonçalo, a Carla, toda a gente, também me faz pensar: eu gostava de fazer isto, ou isto aqui pode ser interessante, nunca tinha pensado.
1: É isso.
2: Tens, abrindo pistas para o futuro,
0: claro. Claro.
2: Que há de ser brilhante com toda a certeza, Cecília. Portanto, tens sempre uma coisa de cada vez. Agora ali estarás em palco no Teatro São Luís. A peça O Pai estreia já no próximo dia 16. Por lá vai ficar até dia 27 de setembro.
1: Ora, com
2: certeza.
1: E depois vamos para o Porto.
2: Boa!
1: Para o Teatro São João.
2: Olha, boa nota. Que eu não tinha aqui.
1: Estaremos a dia 8 no Teatro Nacional São João.
2: Maravilha.
1: E ficamos lá duas semanitas, portanto vai ser.
2: Que maravilha. Portanto, grande Porto,
1: Malta
2: que nos escutam.
1: Do Porto, toca
2: exatamente.
1: A
2: nos escutam nos 91.0.
1: Exato.
2: Atenção, a peça vai estar no Porto também, no Teatro Nacional São João, a partir de.
1: 8 de outubro.
0: 8 de
2: outubro.
0: Exato.
2: De 8 a 18 de outubro. Portanto, a não perder, a não perder também. Ora, agradecer-vos mais uma vez o terem vindo até cá ao estúdio para nos abrirem a porta desta casa que poderá estar num alvoroço, quiçá, tudo então para conferir no São Luís, em Lisboa e depois no São João, no Porto, no Teatro Nacional, no próximo mês de outubro. Entretanto, para o final de conversa, lanço sempre o desafio aos meus convidados e a Cecília prontamente, é que foi no instante, disse logo, com certeza, eu tenho um tema a propor. Que tema foi, Cecília?
0: Só Deus, da Amália.
2: Foi Deus. Porquê?
0: Só Deus.
2: Porquê?
0: Também pode ser só Deus. Estou a brincar. Não, mas sinto que é um tema que me toca bastante, porque há uns anos atrás, quando eu estudava dança, eu sempre senti que quando danço, a alma e o corpo, e nós estamos, quando estamos a dançar, está tudo conectado, e é como se fosse uma certa sensação de meditação. E sempre tive esta sensação de que conectava de certa forma com o divino, com algo maior, quando estava a dançar. E esta música é exatamente isso, só que através do fado e através das palavras. E eu sinto que a Amália, o que está a dizer precisamente nesta música, é que
2: algo que transcende.
0: Algo que transcende e que lhe passa pelo corpo e as palavras saem como se fosse algo superior que usa o corpo dela como veículo para ela cantar. E eu acho que isso é mesmo a coisa mais bonita.
2: Olha, que bonito.
0: Sim, acho mesmo bonito.
2: Bela imagem.
1: Bela imagem.
2: Sim, senhor. Obrigada. Obrigada, Cecília. Cecília Borges, Gonçalo Waddington, meus convidados então aqui nesta manhã, para fechar então a voz de Amália com Foi Deus. Eu estou de saída, volto amanhã.

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Vou dar de beber a alegria. Mafalda Arnoux aqui em escuta nesta edição de domingo pela sua Rádio Amália. Bom fim de semana, fique por aí. Eu estou de saída, volto amanhã às 7 à sua companhia. Por agora e até bem perto das 3, há tempo ainda para escutar Aldina Duarte com Uma Noiva e Foi Hoje, Fado Lelé. Bom resto de fim de semana.

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São 3 horas. 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
4: E nós estamos a dar apoio incondicional a este grande espetáculo que vai levar de novo ao Coliseu o Nuno da Câmara Pereira. Um povo, um país dentro de si. Olá, viva, boa tarde, Nuno.
5: Olá, Inga. Boas tardes.
4: Venho a falar espanhol e tudo, que maravilha.
5: Foi sem querer que estava aqui a falar com o amigo espanhol.
4: Muito bem. Nós começámos esta segunda hora de emissão do nosso programa Casa de Fados com este fado chuchu. E estou a lembrar-me que o Nuno da Câmara Pereira, penso que foi a primeira voz masculina a cantar este fado chuchu.
5: Sim.
4: Não este que nós ouvimos, que foi a versão da Amália, mas o fado chuchu também entrou no seu repertório.
5: Sim, e é um dos êxitos da minha carreira, foi o fado chuchu. Aliás, julgo que depois da Amália, praticamente fui eu que popularizei este fado chuchu. Isto é uma música e letra de Frederico Valério. Uhum. E foi, inclusive, com a Orquestra Sinfónica da Lituânia, num disco, julgo que tem mais de 25 anos, ou 30, que eu gravei com a Orquestra Sinfónica, até fiz a gravação no CCB, e depois a apresentação do mesmo no Jerónimos, por ocasião do Festival da Costa do Estoril. E então era, e até posso contar a história, a Orquestra Sinfónica da Lituânia vinha cá a Portugal integrada nesse festival e queriam alguém que cantasse algo com eles.
4: Do repertório de Amália ou algo que fosse à escolha do artista?
5: Não tinha nada com Amália, que cantasse e pronto.
4: Uhum.
5: E eu então escolhi, já não sei como é que foi, mas depois então escolhi, fiz um álbum. A orquestra veio.
4: Uhum.
5: E fiz todo o álbum dedicado a Frederico Valério. Tudo que estava aqui é Frederico Valério. Portanto, com a Pilar Valério, filha de Frederico Valério, fomos ao seu baú e gravámos hits e originais. Portanto, pela primeira vez, depois da morte de Frederico Valério, aparece na discografia portuguesa, no cancioneiro português, músicas originais que ninguém cantou de Frederico Valério. Ou seja, eu fui buscar as músicas de Frederico Valério e pus o Carlos Barrela, que já não está entre nós, que era meu grande amigo e poeta, mais do que letrista, era poeta, e então ele fez as letras todas para as músicas originais do Frederico Valério. E aparece, se não me engano, o álbum chama-se Só à Noitinha. Porque acabava, inclusive, a guitarra, integrei a guitarra portuguesa, que era o Custódio Castelo, que estava a começar a sua carreira, e no piano está a Olga Prats, e na harpa, a Carmen Cardial. E gravámos este, então acabava com Só à Noitinha, uma rapsódia que o Custódio Castelo organizou, com músicas do Frederico Valério, e então é a minha homenagem a Amália. Aí sim, acaba com Só à Noitinha, com uma rapsódia, que nós acho que chamámos Só à Noitinha, e o álbum era Só à Noitinha, e então só com músicas de Frederico Valério e músicas cantadas por Amália, em tipo popurri, bocadinhos colados uns aos outros, e assim o álbum fecha com essa homenagem a Amália. Mas, como lhe digo, o tema principal do álbum Só à Noitinha era Frederico Valério. E vou dizer mais uma coisa, este álbum foi disco de prata e praticamente não foi passado na rádio nunca. Porquê? Vejam bem como eram estes tempos. Como eram estes tempos. Hoje em dia é tudo fácil e tudo confuso e difuso. Uhum. Naquela altura não. Então, não passava na antena 2, porque eram fatos sinfónicos, uhum, não é? E do maestro, inclusive, de Frederico Varela, porque era o fadista a cantar. Não passava na antena 2, repito, porque era o fadista a cantar fatos sinfónicos e com uma orquestra sinfónica.
4: E uma voz do fado.
5: Exatamente, um absurdo. Sim. Não passava na rádio. Ah, porque eram fatos sinfónicos. Portanto, a rádio nunca passou. Mesmo assim, foi disto de prata.
4: O público é que manda.
5: O público é que manda. Isto é uma lição. Uma lição para a rádio em Portugal e para a cacofonia cultural que as pessoas que estão à frente destas rádios produziram e fizeram. E foram eles que, inclusivamente, sempre tentaram alterar e impor o seu gosto.
4: Certo? Mas o Nuno tem um papel muito importante na lei de divulgação da música portuguesa nas rádios.
5: Foi. Fui eu que fui, quando fui deputado, por volta do ano 2005, uhum, que acho que foi quando se fez esta lei, fui eu que, o empreendedor e o obreiro da lei da rádio, que todos...
4: Fez um debate grande no cinema.
5: No Senado, da Assembleia da República.
4: Sim, mas também fez a nível popular e juntando a comunicação social.
5: Tudo.
4: Creio que foi no Tivoli aqui em Lisboa, não me recordo. Venham mais sim.
5: Venham mais sim. Exatamente. E portanto, foi com o SPA, com o GDA, sim. Mas quero lhe dizer que tudo isso foi silenciado também. Incrível. Sou eu o obreiro da lei. Sou eu que consigo fazer aprovar a Assembleia da República. Sou eu, inclusive, o presidente, que fica presidido a um grupo de estudo para fazer a lei. Porque apareceram depois todos os partidos a fazer os seus contributos. E, portanto, começa aquela caldeirada. Porque em vez de pegarem no meu diploma, na minha proposta, e decalcarem, não, cada um fez o seu projeto. E depois teve de fazer um grupo de estudos, não é? Para caldear aquilo tudo e sair uma coisa uníssona. O único partido que não aprovou, repare, eu estava integrado, contra a minha vontade, estava integrado no grupo parlamentar do PSD. O único grupo parlamentar que não aprovou esta lei foi o PSD. Incrível. O PSD. E depois tentaram, silenciaram-me. Quando vai à procura, não está lá o meu nome. Quando fui eu, o pioneiro e o obreiro e o fazedor desta lei.
4: E desde então...
5: É para ver o que é o nojo da política, percebe? E o PSD, que tem obrigações culturais, porque apareceu... Desculpa, a expressão é esta, uma besta. Uma besta. Um deputado chamado Branquinho. E este Branquinho, que é do Norte, que estava relacionado com a comunicação social, que estava relacionado com a comunicação social, tinha um amigo que era jornaleiro, e então... apareceu a furar um esquema dentro do grupo parlamentar. O Pedro Duarte, que agora é ministro, foi nesta conversa, porque estava lá no grupo parlamentar do PSD. Isto é história, e é preciso contar-se. Até quem tenha coragem de contar, e este é o grande prodígio de quem canta, é não se calar cantando. A toda a gente, não é?
4: Tem sido, no fundo...
5: Já era o Zeca Afonso, não é?
4: Sim.
5: Cantando a toda a gente. E então, sai esta lei, 99% dos artistas portugueses usufruem desta lei, que a rádio naquela altura passava 4%, hoje passa acima de 40%, devem-no a esta lei, não é ao milagre dos músicos, nem dos cantores. É ao milagre de uma lei que obrigou as rádios, contra a vontade delas, a aprovarem a lei. António Sala foi contra a lei. Jorge Pego, o Rui Pego, já não sei um deles, acho que é o Rui Pego, que estava na Antena 1, contra a lei. O Almino Marques, o presidente da RTP, contra a lei. Mas foi aprovada.
4: Tem sido.
5: Percebe? E é pena que 99% dos artistas portugueses não só não saibam, como não sabem. E, portanto, não podem ser gratos.
4: Era isso que eu ia dizer. Tem sido, ao longo do tempo, no fundo, uma mágoa que acaba por trazer consigo de não ter havido um reconhecimento e não existir um reconhecimento por ter sido a pessoa que meteu o dedo na ferida e que levantou o problema e que hoje,
5: Inga,
4: estamos todos a tirar dividendos daí.
5: Não, Inga, nem sequer tenho mágoa.
4: Não?
5: Não, nem sequer tenho mágoa. Eu sei o que valem os homens e o que não valem os homens. Tenho 75 anos.
4: 50 dos quais 50 a carreira, cantar.
5: Isto tem 5 anos de idade. Maneira que isto habituei-me sempre é que estas coisas não me afetassem. Não me afetam. Tal maneira que ninguém me calou. Tal maneira que não deixei de existir. Tal e qual, como hoje em dia, sinto tão ativo e tão jovem, a produzir e a fazer discos, quer não, quer não. Portanto, tenho esta força anímica que me faz saber de onde venho, para onde vou. Isso para mim é que é importante. Os colhos que a gente pisa e que atravessa e vence no caminho fazem parte da vida. E, portanto, nós não podemos estar aqui amargurados com estes dissabores. É um dissabor, nem sequer é triste. É assim que somos. É assim que somos e só temos que conviver e saber conviver com a alegria e com a tristeza.
4: Mas ficámos mais contentes
5: claro,
4: saberes ao pormenor como é que tudo começou.
5: Precisamente estes 50 anos de carreira que vou comemorar, se é para revisitar a trajetória de um artista, o que é que ele fez, o que é que ele venceu, o que é que ele perdeu, o que é que ele deixou de ganhar, o que é que ele sorriu, o que é que ele chorou, como dormiu, como acordou, por aí fora.
4: Como é que contribuiu, não é verdade?
5: A trajetória de uma vida de uma pessoa que é pública e que tem provas boas e más para dar, porque não há perfeição. Não quer dizer que não procuremos, mas obviamente não temos direito a ela, porque se nós tivéssemos a ela, éramos perfeitos. E, portanto, é importante revisitar a vida de uma pessoa,

0: Presidente do Sindicato dos Engenheiros e Arquitetos, fui até agora Secretário Nacional da UGT, representante dos Engenheiros e Arquitetos, portanto nunca deixei de o ser. Percebe? Nunca deixei de o ser, e essa minha vontade, nunca deixar de ser aquilo que eu quis ser, que fez com que eu fosse uma pessoa independente. E nunca tive dependente da música, nem dependente da agricultura. Sempre tive dependente só e apenas de mim próprio.
1: É mais fácil colocar a mão na terra ou a mão no microfone para cantar?
0: Para cantar, o microfone é peanuts. É peanuts. E tem esta vantagem, é que tenho a minha voz ao fim dos anos todos, está tão jovem quanto era na altura. Eu já não, mas jovem continua a voz. E elas que o digam.
1: Oh Nuno, o seu grande êxito, o primeiro, aquele que traz logo à memória a presença do Nuno da Câmara Pereira nos anos 80, não é?
0: Sim, sim.
1: Na rádio, é o Cavalo Russo.
0: É o Cavalo Russo, é um hit. Não há Cavalo Russo sem Nuno da Câmara Pereira, não há Nuno da Câmara Pereira sem Cavalo Russo.
1: Sem dúvida.
0: Quer não quer não.
1: Porquê que apostou, neste fado?
0: Não foi o povo. Foi o público que apoiou. E o público é que
1: escolheu. Este é do seu primeiro disco.
0: Do meu primeiro disco. Foi este e um original que é o Acabou Real, que hoje também é o outro hit, que é o original,
1: de João Ferreira Rosa.
0: E então são os dois grandes acontecimentos do primeiro fado, do primeiro disco, que era o Fado, que era gravado em 81 e saía no princípio de 82. E já naquela altura rasgava uma data de obrigações em relação ao fado, nomeadamente. Fazer-se acompanhar um Cabo Real com o toque e com a maneira de tocar, e com a guitarra e com a maneira de tocar do fado Coimbra. E toda a gente caiu em cima, como fadista de Lisboa, a cantar à maneira de Coimbra. Não cantava à maneira de Coimbra, as guitarras à maneira de Coimbra. E portanto, nasci logo com a contestação.
1: Mas foi propositado na altura?
0: Não, não sabe, eu vou lhe dizer.
1: Queria mostrar a diferença?
0: Não, também não. Eu vou explicar em duas palavras. Picasso e Dalí. Porquê é que eles são completamente diferentes um do outro? Um e outro não gostavam da arte do outro. Expliquei-me. Portanto, eu não gostava daquilo que eu via. E naturalmente, quando pus-me a cantar diferente. Apenas o fiz de acordo com a minha índole. Caiu bem, podia ter caído mal ou não ter caído. Mas caiu bem.
1: Caiu tão bem que ainda hoje nós cantamos a acompanhar o Nuno da Câmara Pereira, o Cavalo Russo. Vamos fazê-lo?
0: Vamos embora, Inga.

0: Continuamos a escutar e a acompanhar o Cavalo Russo com a mesma emoção, com o mesmo entusiasmo.
1: Esta emoção de estar aqui
0: pode ser saudade. É outra.
1: É isto que vivemos.
0: Exatamente. E já agora que estamos a falar deste pode ser saudade, já há pouco falou aqui do Custódio Castelo. Na altura era um jovem, estava no início da sua carreira como instrumentista, como músico, como compositor. Agora sabemos que Custódio Castelo é um dos grandes, não é verdade?
2: É,
0: com a sua, com as suas guitarras, não só com a guitarra portuguesa. Nunes, vão ser um sexteto de luxo no dia 18 de junho no Coliseu.
1: Jorge Fernando, eu não poderia existir sem Jorge Fernando.
0: Sim. Jorge Fernando, pode ser saudade, foi o primeiro tema que cantou de Jorge Fernando, foi isso?
1: Foi. O Jorge Fernando é ele que traz para mim aquele trio de guitarras que era só da Amália, que era o Fontes Rocha, o Joel Pina e ele, Jorge Fernando.
0: Uhum.
1: E é ele que traz os outros dois e formamos
0: um quarteto.
1: Um quarteto. E andámos pelo país inteiro e com coisas, depois ele, inclusive, começa a mandar temas e nós, eu, amicíssima, como se fosse irmão do Jorge Fernando. E convivemos os nossos verdes anos, o que é excelente. E é com o Jorge Fernando que eu faço a minha carreira nos primeiros êxitos. Portanto, eu jamais poderia falar da minha carreira sem falar do mérito e da constância e da constante amizade, ou da constância amiga, que Jorge Fernando teceu na minha trajetória.
0: E também os títulos de êxito que o Jorge acabou por ceder para fazer parte do seu próprio repertório. Eu estou a lembrar-me agora, por exemplo, a Fábio Rebordão puxou para si o Barquito de Corcel, e o Barquito de Corcel é uma criação sua.
1: É.
0: Foi o primeiro a cantá-lo e editá-lo, não é verdade?
1: Há muitos anos, há 20 e tal anos, ou 25,
0: e são cantigas que continuam intemporais, são cantigas que nós estamos sempre com vontade de ouvir e que gostamos. Olha esta, há quanto tempo não ouvi isto ou ouvi-la, não é?
1: É assim como, por exemplo, o Fado de Gavião, a música é do Jorge Fernando, a letra é do Carlos Barrela, que já não gosta, o tal como Carlos Barrela, que já não está entre nós, e hoje quem canta essa música do Fado Gavião com outra letra é a Ana Moura.
0: Uhum.
1: Não podia fazer porque não se pode, quando se grava um tema de uma letra e de uma música, não se pode alterar a música com outra letra sem autorização dos autores. Mas pronto, fez-se. E a música do Gavião, um fado da Namora, que eu não lembro o nome, é da música do Jorge Fernando, que eu, há 20 e tal anos, gravei o Fado Gavião, com letra do Carlos Manuel.
0: Há uma outra cantiga, e nos meus tempos que já lá vão de rádio, que eu passei inúmeras vezes. Meu querido, meu velho, meu amigo, também do repertório, um repertório que atravessou o imenso Oceano Atlântico, não é verdade?
1: É.
0: E que nós nunca o tínhamos ouvido.
1: Muito bem dito.
0: E o Nuno traz uma cantiga do repertório do Roberto Carlos para o mundo fadista.
1: Exatamente.
0: Na altura, também, na altura quando o Nuno disse que era do Roberto Carlos, isso também causou um certo celeuma,
1: um
0: não foi?
1: Aliás, o Fernando Pereira, na altura até brincou na televisão, quando ele estava na berra.
0: Na altura das borboletas.
1: Então chamava-me o fadista brasileiro. Imitava-me. Aquele tremido de velhos. Essa é mais a imitar, a fazer umas chars. Engraçado. Mas esse meu tema, uma vez o meu amigo estava num álbum do Roberto Carlos, ninguém conhecia, estava lá no meio.
0: Na altura só se ouvia o Lady Laura e as baleias.
1: Ninguém conhecia. E eu hoje ouvi aquilo e disse: epá, isto é um fado alexandrino, de rima quebrada. Esses seus cabelos brancos bonitos, esse olhar cansado, profundo, dizendo coisas num grito e ensinando tanto do mundo. É um fado chamado fado de rima quebrada. E então, pus-me a cantar aquilo, ninguém se conhecia, os seus colegas da altura: o que é isto? O que é isto? Lá explicava. Não disfarçava, olha, isto é um tema que fui buscar. Bem, o êxito foi o primeiro disco da música platina, o primeiro disco platina de Portugal, e aquilo foi duplo platina. Juventude Platina. Hoje corresponderia a 7 ou 8 discos platina. E então, tal era o êxito, foi tão grande, tremendo, que o próprio CBS, essa etiqueta que gravava
0: o Roberto Carlos,
1: faz um álbum só para Portugal, estamos no tempo do vinil, e chamou-lhe, e inverte aquilo, as faixas todas, e o meu querido, meu velho, meu amigo, que estava lá perdido, e chamou o álbum, meu querido,
0: meu velho, meu amigo.
1: Portanto, quer não, eu alterei a carreira do Roberto Carlos em Portugal.
0: Deu ali um boost, como costumamos agora dizer, não é? Com estas palavras inglesas e modernas. Deu ali um empurrãozinho.
1: É como que dizia há pouco, caiu bem.
0: Caiu bem. Vai cair muitíssimo bem. Portanto, nós vamos, dia 18 de junho de 2027, celebrar os seus 50 anos de carreira e o espetáculo vai chegar à meia-noite, vai passar da meia-noite, é que depois no dia a seguir vai estar a celebrar o seu aniversário.
1: É, vou fazer 76, não é? Vou fazer 76 nessa noite de 18 para 19, engraçado, uma coincidência, era a única data disponível na altura e coincidiu exatamente sobre o dia, a noite dos meus anos.
0: 50 anos de carreira, já aqui falámos do Jorge Fernando, já falámos do Custódio Castelo, há outros convidados com muito mérito e é uma forma de agradecer ao Rodrigo, ao Arthur Batalha, ao Pacheco.
1: Ao Pacheco.
0: Sim. Terem acompanhado ao longo deste seu tempo e terem sido forte contributo artístico.
1: Todos entraram nos meus álbuns. O Mário Pacheco.
0: O Mário, sim.
1: Muito. O Jorge Fernando e o Custódio Castelo. São as grandes três referências, porque outros já morreram, não é? Porque esta coisa de chegar aos 75 anos faz com que nós vamos perdendo amigos, e é uma pirâmide, e vamos perdendo amigos e vamos estreitando, digamos, o nosso círculo.
0: Mas eles vão ser lembrados, eles vão ser recordados, até porque certo. O repertório do Nuno da Câmara Pereira permite
1: isso. Sem dúvida, o Carlos Azevedo, que era meu pianista, o Pedro da Veiga, irmão do Luís Magalhães da Veiga, cabeleiro, e tio de Mafalda Veiga, era meu guitarrista, o próprio Fontes Rocha, professor Fontes Rocha, o próprio Joel Pina, professor Joel Pina, tudo gente que sem eles não teria feito a diferença. Porque aqui o que é importante às vezes não é melhor nem pior, é ser diferente.
0: Uhum.
1: E sem querer, exatamente por acaso este feitio assim um bocadinho complicado, fiz as coisas diferentes. Não propositadamente, mas por ímpeto, porque as coisas acontecem. Com a maior das naturalidades o digo e com a maior das naturalidades o aconteceu. E pergunto assim, Nuno, o que é que sentes hoje? Eu sinto-me tão amador como o sentia antes. Senti-me com as mesmas razões e com a mesma força como tinha 20 anos. E como digo, há pouco o Cavalo Russo, quando ponho-me a cantar o Cavalo Russo, mato os putos todos, porque aquilo é qualquer gajo, desculpe a expressão, qualquer artista que canta o Cavalo Russo com aquela pujança toda. É preciso ter aguentar notas, suster aquilo e aguentar a brutalidade que é o cavalo russo, que é pôr o cavalo a cantar como se o cavalo estivesse a galopar, e portanto é preciso ter uma grande dinâmica e sustentar aquelas notas muito bem cá em cima para chegar às pessoas e pô-las a vibrar. E é certo que cantar o cavalo russo hoje em dia é bravo.
0: O poder da palavra, não é? O que lá está escrito.
1: Exatamente.
0: E que é cantado. Nuno, nós temos que partir para a informação do trânsito. Ainda vamos ter a oportunidade de conversar talvez mais uma ou duas vezes até chegar o Coliseu.
1: Temos um ano inteiro
0: para conversar.
1: Exatamente.
0: Para falar, onde aparecerem aí novidades relacionadas com esta data, 18 de junho de 2027, no Coliseu. O Nuno da Câmara Pereira vai celebrar os seus 50 anos de carreira com estes nomes: Mário Pacheco, Rodrigo, Jorge Fernando, Custódio Castelo, Arthur Batalha. Este é o quinteto para já que podemos anunciar. E poderá ainda aparecer outras surpresas por aí, não é?
1: Ainda a posição vai no ar.
0: Exatamente. E os bilhetes estão à venda a partir de hoje para garantir o lugar do seu público, dos seus fãs.
1: Exatamente.
0: Do nosso auditório no dia 18 de junho no Coliseu, a celebrar os seus 50 anos de carreira.
1: E sem público não há espetáculo.
0: Claro. Vai ser um grande
1: espetáculo. Não há espetáculo. Se os quiser.
0: meu querido, meu velho, meu amigo. É aquilo que eu também sinto por si.
1: Inga, muito obrigado. Um grande beijo para si.
0: Outro para um si, Nuno.

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1: Muito boa tarde a todos os ouvintes da Rádio Amália. Estamos aqui para mais uma emissão dos Amigos do Fado. Hoje tenho uma convidada muito especial, é a nossa Filipa Vieira. É um grande gosto receber-te aqui nos Amigos do Fado. E saber e conhecer um bocadinho mais de ti, saber um bocadinho mais de ti. Fui à pesquisa, havia coisas que eu não sabia. E não sabia que a menina se estreou a cantar em público a Lenda da Fonte, por exemplo.
2: Foi. Olá,
1: não foi?
2: Olá a todos.
1: Filipa.
2: Olá, Tiago. Antes de mais, agradecer o convite antes de entrarmos aí, se me permitir.
1: Sim.
2: Queria dizer a todos os ouvintes que para mim é um privilégio estar a ser entrevistada pelo Tiago. O Tiago é da geração dele, talvez das pessoas que eu mais admiro pela profundidade que tem, pelo conhecimento, o interesse, pelo trabalho de investigação que também faz e por tudo o que dedica a toda esta arte que é...
1: Obrigado, Filipa.
2: O nosso fado. Ele ainda ontem lançou um vídeo com uma fadista para mim também de referência, Mariana Lopes Correia, o fado tradicional Santa Luzia, e queria aqui parabenizá-lo.
1: Obrigado.
2: E dizer-lhe que estou muito orgulhosa dele e do percurso dele.
1: A admiração é recíproca, altamente recíproca.
2: Para ficar aqui nesta troca de garotos.
1: Não, eu fico muito, muito feliz pelas tuas palavras. E de facto, eu fui à pesquisa de algumas coisas que eu não sabia e achei isso curioso, essa história curiosa.
2: Eu cantei, eu não sei se tinha 11 anos.
1: Sim.
2: Devia ter perto de 11 anos. E foi num clube recreativo, já não me lembro onde é que era, porque era mesmo muito pequenina, e cantei A Lenda da Fonte e o Tudo Isto é Fado.
1: Sim.
2: E isso está gravado em VHS.
1: Isso é maravilhoso, isso devia ser divulgado um dia.
2: Espera, estás a ver, eu enganei-me a cantar não sei se A Lenda da Fonte, se o Tudo Isto é Fado. E comecei a chorar à frente das pessoas todas quando me enganei. A minha mãe foi-me logo lá buscar, dizendo, coitadinha da minha filha, que vergonha. Mas foi isso, foi A Lenda da Fonte e Tudo Isto é Fado. Foram os dois primeiros fados que cantei em público.
1: Porque de facto não há memória na tua vida sem fados, não é?
2: Eu não me lembro de existir sem existir fados.
1: Porque o teu pai tem esta ligação forte também, e também canta, e sempre houve esta ligação próxima com os fados desde miúda.
2: O meu pai sempre ouviu muito, e a minha mãe sempre ouviram muito música portuguesa em casa, não só fados, mas muito fados. E o meu pai sempre cantou em festas de família, não de uma forma profissionalizada, mas sempre cantou em festas de família e tudo isso. Eu lembro-me de ser pequenina e tenho esta memória de ele, para adormecer, tristemente, acho eu, me cantava fados, mas fados da desgraçadinha, sei lá, coisas mesmo muito pesadas.
1: E tu adormecias,
2: pesadas,
1: e tu adormecias
2: a ouvir aquilo.
1: Pronto, tudo certo.
2: Portanto, eu acho que ele conseguiu fazer, persistência, conseguiu fazer com que eu gerasse um interesse quase inequívoco.
1: Foi um interesse que ao longo dos anos foi crescendo, mas na expectativa de fazer uma coisa sempre muito à tua, ao teu olhar, ao teu sentido, não é? Acho que sempre foste muito tu nas coisas que fizeste.
2: Eu não consigo fazer mesmo de outra forma. E até acho que poderia ser mais fácil.
1: Mesmo quando eras miúda?
2: Mesmo quando era miúda. Mesmo.
1: Sim.
2: Quando era miúda. Sempre houve um bocado aquele estigma de onde é que ela deixou a nave. Porque eu de facto tentava fazer as coisas que respondiam àquilo que eu gosto, que respondiam à forma como eu me vejo. Eu sempre tentei fazer isso. Obviamente que fiz coisas desde sempre muito tradicionais. Sei lá, o primeiro disco de fados que eu gravei foi com 13 anos. Uhum. Era mesmo muito pequenina. Estava o Zé Manuel de Castro a tocar e o Miguel Ramos.
1: Maravilha.
2: A primeira vez que o Miguel foi para o estúdio foi nesse disco. Gravámos num sítio que era a Metro Som.
1: Sim, já ouvi falar.
2: Sabes?
1: Sim.
2: Do Branco de Oliveira, com as fotografias do Apolo, aquelas clássicas que toda a gente tem, sabes?
1: Tu já és um tu fazes parte do
2: clássico. Tu tens juízo.
1: Tu fazes parte dos clássicos do fado. Tu tens um disco.
2: É nesta parte que eu me vou embora depois desta ofensa.
1: Não, ofensa nenhuma, ofensa nenhuma. Ofensa nenhuma.
2: Pronto. E portanto já fiz obviamente coisas mais tradicionais e eu sou apaixonada por esta veia tradicional também.
1: Claro.
2: No entanto, eu não deixo que ela me deixe maniatada ou que me deixe presa a algum sítio. Ouço muito hoje em dia esta coisa de... em entrevistas, às vezes, de alguns colegas e tal, esta coisa de o fado precisa de inovar, e o fado precisa deste instrumento, ou o fado precisa desta sonoridade, ou o fado precisa desta forma das pessoas se moverem, ou o fado... E quando me perguntam isso, e tu sabes que também já foste entrevistado,
1: claro,
2: várias vezes... Perguntam, há sempre esta sagacidade de o que é que tu trazes de novo, o que é que tu achas que o fado precisa, e eu acho mesmo que o fado não precisa de nada. Eu acho que
1: precisamos precisamente
2: ou seja, o fado como ele é, puro, simples, à capela, com guitarra, com viola, ele está ótimo e não precisa de nada, está ótimo, recomenda-se, tá, não precisa. Nós é que no nosso caminho, como estavas a dizer, e bem, precisamos de coisas. E eu, minha imperativa máxima, claro que eu preciso descobrir coisas e descobrir onde é que eu me encontro enquanto fadista também, noutros contextos, como é que eu consigo levar, porque não dá, tu sabes isso. Nós, os fadistas, que vivemos, isto acaba por ser um clichê, mas isto acaba por ser bem mais do que um género, o fado, temos uma forma de viver, uma forma de estar, uma forma de sentir, distinta e particular, e não dá para tu saíres de casa e dizes agora vou ali cantar uma canção que não é fados, e despes o fado e deixas o fado em casa,
1: não
2: isso,
1: dá,
2: não
1: não
2: existe.
1: Dá, isso não existe.
2: Onde tu vais,
1: claro.
2: O fado vai sempre contigo.
1: Claro.
2: Eu acho este exercício apaixonante. Acho este exercício de o fado que eu tenho comigo, onde eu vou, ele vai. Às vezes resulta melhor, às vezes resulta pior, às vezes as pessoas gostam mais, às vezes as pessoas gostam menos, mas eu sinto que aquela é a verdade que eu tenho para dizer, e isso a mim é-me suficiente.
1: Não te sentes uma mulher altamente livre nos momentos em que arriscas fazer as coisas como queres fazer?
2: O único lugar onde eu não me sinto livre é no meu auto-boicote, que é nas vezes em que me ponho, e todos os artistas
1: fazemos
2: têm
1: todos isso,
2: não é? Todos nos metemos em causa, todos pensamos, será que isto é suficientemente bonito? Claro que temos inseguranças. Será que as pessoas vão gostar? Será que não vão gostar? Isso, naturalmente, é uma amarra de liberdade. Mas eu acho que o exercício de coragem é exatamente esse. É ter medo, mas ir na mesma com
1: ir
2: medo.
1: Ir na mesma e arriscar,
2: sim,
1: e ousar,
2: sim,
1: fazer,
2: sim,
1: fazer as coisas. Como é que é a tua visão, olhando aqui nesta perspectiva, e já vamos à parte dos discos e a forma como trabalhas os discos também, como é que tu olhas, por exemplo, para a poesia? Falavas que interpretaste é mais jovem, interpretaste sempre o fado tradicional e continuas a fazê-lo, mas que ao longo dos anos foste tentando imprimir aquilo que tu sentias. As palavras, por exemplo, para ti cabem todas no, todas as palavras cabem no fado, poeticamente falando. Isto para perceber um bocadinho a tua visão poética sobre o teu gosto poético também. Faço sempre esta pergunta.
2: Para mim a palavra tem, até por escola, não é? Nós, a nossa escola deixa-nos isso muito impresso, que é esta coisa da mensagem vir sempre à frente de tudo.
1: Uhum.
2: Isto para mim tem uma grande seriedade. Eu tenho muita dificuldade em colar com canções cuja mensagem... Até mesmo quando escolho alguns fatos para cantar, é curioso. Quando a mensagem é muito, muito ligeira, a mim não me serve.
1: Não te serve.
2: Às vezes, adoro ouvir outras pessoas, se calhar, cantar aqueles mesmos fatos ou aqueles mesmos temas, mas a mim, por característica, não me serve.
1: Sentes-te uma pessoa profunda dentro do teu sentido, da tua forma de ser?
2: Eu até gostava que fosse menos, sim.
1: Ok.
2: Sim.
1: E achas que isso depois condiz
2: isso
1: para a
2: depois,
1: forma como
2: sim.
1: interpretas?
2: Repara, quando vou ver um concerto de um artista... Eu prefiro que o artista, sempre em todos os concertos, e até nem só de música, o que eu espero quando assisto a uma performance artística, seja de que natureza for, é que aquilo me emocione, mais do que aquilo me impressione.
1: Uhum.
2: Ou seja, eu posso ir ver um guitarrista a solo, imagina, inacreditável, e que está ali a fazer o pino e 300,
1: tecnicamente
2: e 300,
1: perfeito.
2: E 300 piruetas e tecnicamente perfeito. Mas eu, ao lado de outro guitarrista, que pode não ser assim tão tecnicamente virtuoso, mas que consiga imprimir uma emoção e transmitir, isso para mim ganha sempre.
1: Então tu és admiradora da beleza imperfeita das coisas?
2: Sim, acho que traz verdade. Olha, especialmente agora nos tempos que correm, não é? Em que tudo é inteligência artificial e que se caminha para um lugar de perfeição, eu acho que as respirações, os erros, o grão na voz...
1: Faz falta.
2: Não dá para imitar. Não dá.
1: Achas que isso...
2: Isso faz falta.
1: Isso que falas de inteligência artificial e dessa procura da perfeição, pensas que é um momento ou achas que isto vai estar para ficar durante muito tempo? Ou as pessoas vão se fartar, simplesmente, dessa perfeição? Porque a perfeição cansa, na minha perspectiva.
2: Pronto, obviamente que isto será aqui um futuro, um exercício de futurologia, não é?
1: Sim, sim, claro.
2: Mas o que eu acho é que... Os miúdos de uma geração muito abaixo da nossa e que cresceram com um telefone no bolso, portanto, para eles não existe um mundo sem,
1: claro,
2: sem telefones. Eu acho que esses miúdos já procuram isso. Já tiram a foto que não tem filtro, já publicam a coisa de uma forma mais instantânea, já pensam na até mesmo a forma como eles se ligam hoje em dia à música. As músicas às vezes não têm as palavras bem ditas, se calhar nem têm mix nem master. Eles ligam-se à música e às coisas de uma forma mais orgânica. Eu sinto que as pessoas que curiosamente caminham mãos dadas com esta coisa da perfeição é muito mais a nossa geração até,
1: certo,
2: do que propriamente os miúdos.
1: Então esta geração mais recente surpreende positivamente.
2: Nesse sentido, sim. Nesse sentido.
1: Depois há outras coisas que nós, claro, que nós questionamos, claro. Claro, claro, faz parte do,
2: que são
1: do tempo.
2: São de todas as gerações, claro.
1: Faz parte do tempo. Como é que é a Filipa Vieira em estúdio? Tenho interesse em saber isso.
2: Eu adoro estar em estúdio.
1: Eu também. Sim.
2: Adoro estar em estúdio. É mesmo um dia ganho para mim estar em estúdio a gravar. Pronto, eu e acredito que muitos artistas, isto que aconteça com muitos artistas, que é, eu gravo uma voz, eu se gravar vozes, se entretanto alguém não me disser assim, olha, Filipa, já está bom de gravar esta mesma voz, porque para mim nunca vai estar bem.
1: Gravas nunca, repetidamente.
2: Nunca vai estar perfeito. Mas quando é produção, instrumentos, eu adoro essa parte mais criativa de pôr tudo para dentro de um caldeirão e perceber o que é que pode sair, qual é que é o objeto que pode sair dali. Eu acho isso super, super interessante.
1: E o teu objetivo final é que seja sempre o mais próximo daquilo que tu és?
2: O mais próximo daquilo que eu quero dizer.
1: Sim.
2: Aquilo que eu sou nesta fase. Pode não ser o que eu sou daqui, sim, a 2-3 anos.
1: Quando fazes um disco, fazes um disco a pensar no presente ou pensas que daqui poderá ficar uma obra que fica para sempre, para as pessoas poderem escutar?
2: É muito interessante a pergunta que fazes, Tiago.
1: Sim.
2: Porque eu só comecei a ter essa sensibilidade há pouco tempo. Esta sensibilidade de, bem, eu efetivamente um dia vou desaparecer e convém que fique uma coisa que edifique a pessoa que fui e quem é que eu, pronto. Só que eu acho que a melhor forma e a mais honesta também de fazer isto é tu demonstrares na tua música a fase da vida que tu estás a passar, as coisas que tu tens para dizer naquele momento, porque depois tudo o que são esses desafios muito mais racionais, eu acho que acabam por estreitar as paredes da criatividade e acabam por te amarrar um bocado. Portanto, quanto mais despidos formos destas, de todas estas ideias que, ah, isto tem que ficar uma obra, isto tem que ficar épico, isto tem que ficar...
1: Claro, claro.
2: Eu acho que isso depois acaba por nos sabotar a dado momento.
1: Sim, nós temos que fazer aquilo que é a nossa condição naquele momento e aquilo que precisamos naquele momento.
2: Exatamente.
1: O que eu sinto é que, artisticamente, e eu acho isso muito interessante em ti, tu artisticamente tens, eu sinto isso, tens um fio condutor para as coisas, ou seja, tu pensas um projeto e quando pensas um projeto, tu pensas o seguimento desse projeto e o que é que se segue nesse percurso. Estou enganado ou é um bocadinho assim?
2: Eu acho que isso tem muito mais a ver com as minhas características de personalidade, ou seja, não é uma coisa, eu sou uma pessoa muito pouco planeada, eu adoraria ser mais.
1: Sim.
2: Mas por outro lado tenho déficit de atenção e eu preciso estar sempre a pensar em coisas e a fazer coisas e a inspirar-me em coisas e a ver e a, percebes, a tentar fazer estas sinergias, às vezes de um filme que vi, outras vezes de uma exposição a que fui, outras vezes de um artista de música da Roménia que ouvi, claro, por acaso, outra vez, pronto, e tudo, nós bebemos destas coisas todas, não é? Nós somos o resultado disto tudo. E então eu sei sempre que para mim é difícil ter um caminho mais com pouca informação. Isto para mim é difícil. E por isso é que tu se calhar sentes esse fio condutor.
1: Sinto o presente. Sei sempre que, ou seja, sinto sempre que sabes o que é que vais fazer a seguir.
2: Pode ser. É ótimo tu teres essa ideia porque eu nunca sei muito bem o que é que vou fazer.
1: Ok.
2: Mas há de facto um coração da coisa,
1: sim,
2: que é sempre o mesmo.
1: Que é o teu, claro, claro.
2: E nesse sentido, sim, imagina, eu estou. Há de sair agora um EP meu em setembro. Que é um EP que estou com a produção do Agir e com o John.
1: Que começou com este primeiro tema que lançaste.
2: Este é o primeiro tema que fizemos em conjunto.
1: Sim.
2: À partida não fará parte do EP, ainda estou a pensar nisso. Pronto, estás a ver?
1: Sim, claro.
2: E eu já estou a pensar, ok, este EP está a sair, mas o que é que vem?
1: O que é que vem a seguir a isso?
2: O que é que vou fazer a seguir?
1: Okay.
2: Até porque eu acho que a indústria obriga a isso hoje.
1: Uhum.
2: A indústria obriga a esta perglitância de fazer música.
1: Mas a velocidade incomoda-te ou não? Aliás, deixa-me fazer-te outra pergunta. Falavas há bocadinho que precisas constantemente de te sentir inspirada pelas coisas. A gente já falámos uma vez sobre algo semelhante. Os silêncios de inspiração, o não haver inspiração às vezes, porque acontece...
2: É assustador.
1: Assusta-te.
2: É assustador. Para mim é assustador. E por isso é que às vezes fazem falta, às vezes, nós nos magoarmos, nos desiludirmos e passarmos por momentos de sombra. Os momentos de sombra são momentos muito importantes. São os momentos, para mim, que mais nos convidam a entrar em metamorfose, que mais nos convidam a entrar em fases de crescimento. E são muito, muito inspiradores. Muito inspiradores. E nesse sentido, e há um amigo meu que dizia, e eu concordo muito com ele, que é O contrário da felicidade não é a tristeza, o contrário da felicidade é a apatia.
1: Uhum.
2: Ou seja, não é a depressão que é a antítese da felicidade, a apatia que é, porque eu acho que a apatia é o que é mais assustador de tudo. É o tu não sentires mesmo nada, é o tu não teres vontade de nada. É o
1: Penso que isso não te acontece.
2: Pronto, já aconteceu em fases, sim, sim, já sim. aconteceu em fases, mas é o menos desejável possível. Portanto, antes que estejas numa fase mais deprimida do que estejas numa fase apática. Eu acho que é mais assustador ainda. E eu acho que esses vazios, essas zonas vazias de criatividade, que acho que era isto que estavas a perguntar.
1: Sim, sim, também.
2: Essas zonas vazias de criatividade são de facto assustadoras, e eu acho que depois também nos cabe a nós tentarmos, até na nossa vida, não é? Tentar viver coisas e estar com pessoas e ouvir coisas, ver coisas que nos estimulem, que nos inspirem, para que sirva de motor propulsor.
1: Serás eternamente uma curiosa.
2: Sempre.
1: Por tudo.
2: Sempre,
1: por descobrir
2: sempre,
1: tudo
2: sempre.
1: E pensar, sim, sim, sim, e conversar, sim, sim, sobre.
2: E pôr em causa, vários tipos de pensamento. Porque é que as pessoas pensam desta forma e não desta? Porque é que se movem desta forma e não desta? Porque é que sentem desta forma?
1: Nós vamos passar um primeiro tema que eu amo. Amo ouvir-te cantar isto, que é o Longe Demais.
2: Ah, gosto de
1: amo ouvir-te também. Cantar isto. Acho que isto é maravilhoso. O poema, sabes quem é? Eu posso aqui confirmar, mas sabes quem é este poema? Por acaso não sei, vou ver. Jorge Rosa, pois. Acho isto maravilhoso, é um poema maravilhoso. Jorge Rosa, música de José Francisco Gonçalves. E vamos ouvir então a Filipa Vieira a cantar Longe Demais, e voltamos já para a segunda parte dos Amigos do Fado. Longe de...

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3: Estamos de volta para a segunda parte dos Amigos do Fado. Eu gostava de saber um bocadinho da tua história, porque eu sei que este lugar é importante para ti. É um lugar, falávamos de inspiração, e este é um lugar fulcral de inspiração, as Casas de Fado. Como é que as Casas de Fado surgem na tua vida e por onde é que andaste ao longo destes anos de Casas de Fado? Por acaso tenho curiosidade em saber.
4: Olha, eu comecei a cantar muito, muito pequenina. Comecei a cantar com 11 anos. E comecei a ir à CLAF na altura, que tinha um senhor que eu não sei se tu chegaste a conhecer, que era o senhor Armando.
3: Ah, isso é uma pessoa importantíssima para mim. Sim. Para todos nós. Sim.
4: E o senhor Armando ia-me buscar a casa todos os fins de semana, não é? Porque eu era muito pequenina.
3: Claro.
4: Ia-me buscar a casa todos os fins de semana para eu fazer uma tourzinha para cantar pelas Casas de Fado. E eu ia com ele e fazia essa tourzinha. E depois, na altura,

0: tinha gravado os CDs, tinha os meus CDs, as pessoas viam e eu achava aquilo o máximo.
1: Claro.
0: Eu achava uma Lady Gaga da altura. Uma pita com CDs, para achava aquilo o máximo. Entretanto, eu nessa altura fui convidada a cantar em algumas casas de fado e os meus pais nunca acharam muita graça à ideia, por eu ser muito novinha e porque não queriam que eu olhasse para a coisa como uma obrigatoriedade. Eles sempre tentaram cultivar em mim esta coisa de vamos usufruir do encantamento natural que isto tem, sem ter nenhum tipo de prisão financeira. Eles queriam mesmo que eu estivesse completamente desprendida de toda e qualquer obrigatoriedade para com o fado. Eles queriam que aquilo fosse um namoro e não um casamento. E sempre me estimularam isto desde muito pequenina e eu sempre interiorizei muito isto. Portanto, eu começo a cantar em casas de fado. A primeira casa de fado que cantei foi na Baiuca, curiosamente.
1: Sim.
0: E ia cantando sempre pontualmente. Com 17 anos fui trabalhar para o Politeama. Fiz uma peça com o Filipe.
1: Foi a Canção de Lisboa, não foi?
0: Foi a Canção de Lisboa.
1: Sim.
0: E quando sai da Canção de Lisboa, começo a cantar aí já. Já era adulta. E começo a cantar aí já em casas de fado. Comecei a cantar no Boteco da Fá. Portanto, assim, em vários.
1: Ainda conviveste com algumas lendas.
0: Com algumas lendas. Eu tenho o Maurício, claro.
1: Mesmo na Canção de Lisboa, eu li ontem que a Fernanda Batista fazia parte.
0: Fernanda Batista fazia parte, sim.
1: Que maravilha.
0: Maurício, sim, claro, muitas vezes, felizmente consegui. Tenho uma que me está no coração para sempre, a Beatriz, eu não consegui conhecer.
1: Não conheceste a Beatriz?
0: Vi uma vez, na mesa de frades, e não tive coragem de falar com ela.
1: Pois.
0: Ela também tinha aquele acento simpático que, pronto, não tive coragem. Mas tive muita pena não ter
1: tido. O que é que achas que essas gerações nos ensinam?
0: Olha, eu no caso da Beatriz, a Beatriz é a minha fadista preferida. E eu no caso dela, eu acho que se ela só entrar na sala já estava a ensinar. Só dela estar. Porque eu olho mesmo para aquilo como é, mas se o fado fosse uma mulher, eu acho que era muito próximo do que era esta mulher. Uma coisa sóbria, lúcia, térrea, que quando canta passa isso, passa chão, passa terra.
1: E vem de lado,
0: de baixo e vem de lá de cima.
1: Sim, enfim.
0: E eu acho que passa muito por isso, mas eu acho que a mestria é talvez das coisas mais importantes na tradição oral do fado. Nós olharmos e termos este respeito pelo mestre é uma coisa muito, muito, muito, muito, muito importante. Porque o fado não é um género musical como é estudado o flamenco, há não sei quantas universidades, há imensos estudos sobre, percebe-se como é, como foi, como está, para onde vai. Há uma coisa muito académica, muito.
1: Achas que se podia fazer isso com o fado? Ou não fazia sentido? Achas difícil?
0: Acho difícil.
1: É uma coisa tão genuína, tão que vive tanto do momento, do que acontece, não é? Que é quase inexplicável.
0: Eu acho difícil por várias razões. Acho difícil por. Porque nós somos poucos, porque a comunidade que ouve fados versus, por exemplo, a comunidade que ouve flamenco, a música espanhola é muito mais ouvida e muito mais exportada.
1: Claro.
0: Portanto, o investimento na música espanhola de raiz é muito maior porque é muito mais ouvida e muito mais exportada. Os espanhóis ouvem muito mais a sua própria música do que nós, infelizmente. E então, nem que seja por uma questão de investimento, acho difícil. Depois continua a ser mágico. Como é que esta música que nós aqui, vou dizer meia dúzia no sentido metafórico, mas meia dúzia de malta está a fazer nas nossas ruas em Lisboa, que só acontece nas ruas de Lisboa, maioritariamente. Entretanto, são os artistas mais exportados a nível nacional e é a música nacional mais ouvida no estrangeiro. Também é mágico, porque isto é mesmo uma música de gueto.
1: Sim, sim.
0: É, isto não
1: rua, é urbana.
0: Não é uma coisa de massas, isto é uma música de gueto. Ela na sua origem até era mesmo uma música
1: urbana.
0: E continua a ser mágico. Acho difícil, se nós pensarmos só nesta questão de até a origem até hoje está para ser discutida. Também não percebo se é importante ou não, na verdade. Mas até hoje ainda se está, há várias correntes
1: várias
0: de pensamento.
1: Versões, várias, sim.
0: Há várias correntes de pensamento a discutir a origem do fado. Portanto, eu acho que a malta não se vai entender. Não vamos conseguir chegar a nenhum resultado. Não sei se é preciso chegar a algum resultado.
1: Vamos é continuar todos a cantar e a fazer.
0: E a fazer a nossa construção e esta estrutura que faço eu, fazes tu, fazem as gerações antes de nós e farão as gerações a seguir à nossa. Somos nós que criamos desde a pessoa que está na casa de fados desde sempre, até com as suas fragilidades, até a pessoa que viaja ao mundo inteiro e que tem uma carreira discográfica super bem conhecida. O lugar para a estrutura fada é exatamente o mesmo.
1: Exatamente, isso eu concordo.
0: É, para mim, eu acho
1: em
0: que é.
1: Absoluto também, da mesma forma. Quando olhas para uma canção, um fado, um poema, em que momentos é que tu dizes isto é Filipa Vieira, isto é para eu cantar? O que é que aquilo tem que passar?
0: Aquilo tem que me passar o que eu quero dizer naquela altura. Eu tenho que ter sede de dizer aquelas coisas naquele momento. Eu adoro cantar o amor. É talvez das coisas que mais canto. E como diz o Caetano Veloso, ainda não arranjaram um tema melhor para cantar. Por isso é que,
1: verdade.
0: Por isso é que a grande maioria das canções são canções de amor. Não há nada que nos inspire mais.
1: Porque não há nada que seja mais ligado à própria nossa existência e à vida. Nós, claro. Aliás...
0: E tão fraturante também.
1: Sim, eu acho que todos nós, o nosso caminho na vida é feito pelo amor. E depois o amor às vezes é que nos dá os desgostos e traz o ódio e traz as revoltas. E
0: claro.
1: É tudo amor... Cada um ama o que quer amar, mas é tudo pelo amor.
0: Sim, sim, o princípio é sempre o mesmo.
1: Sim.
0: Não é? Pronto. Mas mais do que isso, eu tenho que querer dizer aquelas palavras naquele momento. E depois, como tu sabes, vocês vão reconfigurando ao longo do tempo. Sei lá, claro. Eu quando gravei esse disco, havia muitas palavras para mim emergentes de dizer. E muitas das coisas, a maioria das coisas que foram escritas nesse disco foi o que eu escrevi. E para mim eram emergentes de dizer aquelas palavras. Obviamente depois com os anos vais reconfigurando aquelas palavras e aproximas aquele mesmo poema de ti, se calhar não por aquilo que te era urgente dizer naquela altura, mas por aquilo que te faz sentido dizer à data, de uma forma reinterpretada, porque os poemas são distintos, até por coisas que, sei lá, como é que se chama aquela coisa do Hélder que ele canta belíssimamente, quando parti
1: a Lisboa.
0: Não venhas ver-me à janela.
1: Ah, não, é outra coisa, ok.
0: Vamos fingir que eu volto para jantar. Isto é o Penedo, o Fado Penedo.
1: Ok.
0: Tu ouves aquilo e aquilo é um belíssimo poema de amor, e é. Mas pronto, depois aquilo tem uma história de um preso político,
1: claro,
0: que abandona a mulher, que não sei o quê. Portanto, há uma história muito mais gráfica, que até nos é, da grande maioria, desconhecida, mas que nós a interpretamos de uma maneira distinta, não é? A pessoa quando ouve é como um quadro, tu olhas para o quadro e aquele quadro vai transmitir uma coisa, às vezes não transmite.
1: O fado, vivendo muito da palavra, conta a história do nosso país e dos portugueses, e da forma como nós somos enquanto portugueses, no bom e no mal.
0: Não sei se é assim tão importante, até porque não sei se nos orgulhamos assim tanto da nossa história, ou se devíamos.
1: Certo.
0: Estou a falar de uma coisa dos heróis do mar.
1: Sim, sim, não. Eu até nem falo com orgulho, falo
0: isto.
1: Mesmo da
0: claro,
1: própria característica de sociedade e daquilo que se vive no
0: aí
1: momento.
0: Aí é que eu acho que sim. Eu acho que não há nenhum género musical que chore tão bem como quando chora o fado. E acho que é por isso que canto fados também.
1: Ok.
0: Acho mesmo que...
1: Gostas de dizer o país?
0: Eu acho que nós
1: o bom
0: dizemos...
1: E o, mal. O bom e o
0: acho
1: mal
0: acho que nós dizemos, mesmo que não o queiramos dizer, acho que nós dizemos. Eu acho que o fado diz, eu acho que se tu ouvires a de Frielas,
1: sim,
0: não tem como tu não sentires Portugal ali,
1: claro,
0: mesmo que seja uma guitarrada e que não tenha voz e que não tenha poema e que não... Se tu ouvires o Lisboa Entardecer...
1: É a mesma coisa.
0: Não tem como não falar de Portugal.
1: Sim.
0: Eu acho que o fado fala muito mais de Lisboa do que Portugal na sua generalidade. Obviamente que terá sempre influências do resto do país, das modas, do folclore.
1: Está tudo envolvido.
0: Está tudo ligado, porque tudo se inspira. Umas coisas inspiram as outras. Mas eu acho que mesmo que nós não queiramos, nós falamos sempre do nosso país, sempre. Porque há uma natureza, de uma forma de nos expressarmos, uma coisa de... Vou dar outra vez um exemplo do flamenco, talvez por ser mais próximo.
1: Sim.
0: E porque estive a ouvir flamenco no caminho para aqui, no carro. O flamenco é uma coisa que tu ouves e aquilo... Até fisicamente tu encostas-te à cadeira, é uma coisa aberta, uma coisa para te impressionar, uma coisa que te bate no peito e tu... E tu, quando ouves fado, se calhar agora não se vai perceber muito bem porque é meio gráfico, mas tu quando ouves fado é outra coisa, tu baixas os ombros para a frente, tu é uma coisa de introspeção, é uma coisa menos despejada.
1: Sim.
0: É uma coisa mais contida.
1: Contida, mais para dentro.
0: Mais para dentro. E agora tu falas do Flamengo, mas é uma coisa mais...
1: É para sobressair, sim, sobressair.
0: Sim, é um bocadinho mais expansiva, mais... E maravilhosa também, tem outras características. Mas eu acho que isto é uma coisa muito nossa, esta coisa... Esta
1: coisa de baixar os ombros.
0: Reverência até.
1: E a reverência chateia-te?
0: Eu acho que ela é precisa. Cirurgicamente.
1: Ok. Nos lugares certos.
0: Nos lugares certos, nas circunstâncias certas, em determinadas fases da vida. Mas eu sou uma apaixonada pela irreverência.
1: Sim.
0: Eu sei que a reverência é tudo na vida será um equilíbrio, não é? Parece que estou a ler frases do Instagram.
1: Não, tu és irreverência mesmo.
0: Mas...
1: E és irreverência.
0: Sim,
1: mas do
0: estou aqui farta de dizer frases feitas, parece que li todas as
1: fotos
0: do Instagram.
1: Não.
0: Mas eu acho que naturalmente o que se procura é um equilíbrio, não é?
1: Sim.
0: E portanto a reverência. A reverência faz falta, por exemplo, ainda há pouco falávamos nesta linha da mestria nos fados, em nós olharmos para os mestres, para os mais velhos, aprendermos com eles. De alguma maneira ter-lhes alguma reverência.
1: Perceber... Eu faço esta pergunta porque, por acaso, eu tenho uma opinião contrária. Eu acho que nós, portugueses, não temos muita capacidade de admirar. Sinto um bocado isto. Temos alguma dificuldade em admirar o outro. Em admirar o que os outros fazem.
0: É por sermos pequenos, é por sermos um país pequeno, eu acho.
1: E acho
0: que esta...
1: Eu não sei se essa admiração se pode tocar com reverência. Podem ser coisas distintas e pensadas de forma diferente. Mas acho que falta um bocadinho de facto admirarmos as coisas no seu todo, naquilo que as pessoas fazem, na sua condição.
0: Sim, eu acho que isso pode ser até uma coisa inconsciente. E acabo por concordar um bocado contigo. Mas eu acho que não quero também estar a dizer coisas muito polémicas.
1: Sim, não, claro.
0: Mas... eu acho que é mesmo síndrome de país pequeno. Pequeno em termos de dimensão, de recursos. Ou seja, eu acho que esta coisa do não há espaço para todos.
1: Do pensamento também.
0: As oportunidades não são oportunidades que chegarão a todos, porque nós somos poucos, portanto andamos aqui todos a cotovelar-nos uns aos outros. Eu acho que empobrece.
1: Uhum.
0: Claro, eu acho que tu não admirares o próximo, tu não ires ao concerto do teu colega, tu estás sempre a ser o pior hater de todos, estás à procura
1: do erro, da
0: fragilidade. Estás à procura do erro, em vez de estás à procura da coisa boa, em vez esta coisa do... elogia em público, alguma coisa que tenhas de dizer menos positiva, falo em privado e só com a pessoa. Temos muito pouco esta elegância, mas eu acho que é mesmo acho que é esta forma de estar, é filha de sermos um país pequeno e de termos esta sensação inconsciente de que não há espaço para todos e que as oportunidades serão para poucos.
1: Pois. E isso é pena e é de facto uma reflexão que se devia fazer mais a fundo.
0: O maior caso disso é o Cristiano Ronaldo, quer dizer, o homem que já deu provas de tudo,
1: claro,
0: não precisa provar mais nada.
1: E continua a ser
0: alvo de
1: ataque.
0: É um dos homens mais odiados de Portugal.
1: Sim,
0: é tristíssimo.
1: É triste isso, é muito triste mesmo. No teu processo artístico...
0: E com a Amália foi a mesma coisa.
1: Com a Amália e com os maiores de sempre aconteceu sempre a mesma coisa. No teu processo artístico, e vou fazer-te esta pergunta antes de irmos para a próxima parte, está a passar muito rápido, há aqui tanta coisa que nós podíamos falar e estamos aqui...
0: É bom sinal.
1: Mas é bom porque estamos a fazer uma reflexão e eu acho que é muito importante perceber do convidado a forma como pensa. Acho que é a melhor maneira de ter um convidado à nossa frente é perceber como é que ele pensa, não tanto o que fez, mas como pensa, não é? Isso para mim é crucial. No processo artístico, tu sentes-te mais positiva ou negativa dentro de ti? És uma pessoa positiva ou olhas para o processo artístico às vezes de forma... A reflexão às vezes é problemática sobre eu quero fazer isto, mas estou com medo, estou com risco, ou é uma coisa mais positiva? Vamos lá embora, vamos fazer isto.
0: Eu sou uma pessoa positiva no sentido em que sou mesmo apaixonada por aquilo que faço e, como te digo, adoro ir para estúdio e adoro esta deslocação... até de escola, não é? Que faço a tentativa de fazer outras coisas distintas e depois voltar outra vez à nave-mãe e depois sair e depois... Eu adoro este exercício. Isto para mim é mesmo apaixonante e é o que para mim é o que me move. Mas depois, por outro lado, não querendo entrar aqui numa conversa altamente fatalista, há muitos desafios a tu seres um artista em Portugal.
1: Sim.
0: Portanto, tudo o que tu pensas de fazer de bom, depois tens uma quantidade de desafios, não é? Pronto, onde é que eu vou gravar, com quem, com que orçamento, onde é que vou fazer a distribuição, onde é que... Pronto. Há assim um sem número de pontos de interrogação, que uns são mais fáceis de responder e outros, no entanto, claro, são altamente desafiantes. Nesses é natural que tu às vezes entras em frustração e que pensas, será que... Porque às vezes o cansaço é tanto que tu tens assim um devaneio que pensas, será que isto... que este cansaço todo e este penar vale a pena.
1: Ok.
0: Percebes? Obviamente que isto é um pensamento de 3 segundos.
1: E depois passa porque há uma paixão.
0: E depois passa e depois vem. Sim, claro. Portanto, são pensamentos de vai e vem. Mas claro que sim, claro que no processo de criação há momentos de alta frustração e até tristeza do fogo. Isto podia ser tão mais fácil. Se houvesse um bocadinho mais de... Vou até dizer, um bocadinho mais de atenção à cultura e àquilo que os nossos artistas andam a fazer e querem fazer.
1: Mas não achas que isso depois também, essa revolta, essa frustração também se pode traduzir numa irreverência maior naquilo que se faz?
0: Talvez, porque depois quando entras tens que entrar
1: num pulso maior em relação àquilo que se faz, eu acho que sim.
0: Talvez sim. Sim, porque o que não te mata vai-te sempre. Estás a ver? Isto foi outra frase que eu li há bocado. O que não te mata torna-te mais forte.
1: Torna-te mais forte, essa é conhecida. O que é que nós passamos agora, teu?
0: Olha, eu gostava que passasse o Relicário, que é o último tema que eu lancei. As palavras são minhas, a música é do Agir, é o Luís Guerreiro que está a tocar a guitarra portuguesa.
1: Maravilha.
0: Na viola está o Rodrigo Correia E no baixo está o André Moreira.
1: Génios, todos. Sim. Vamos lá então ouvir o Relicário e voltamos já para a terceira e última parte dos Amigos do Fado.

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2: Terceira e última parte dos Amigos do Fado. Hoje a minha convidada é a Filipa Vieira. Falamos de irreverência, falamos de processo, falamos de criatividade. Acho que é uma coisa que nós falamos muito, até várias vezes. Uma vez tive uma conversa contigo, não sei se te recordas, estávamos a falar da poesia e de eu achar que quando chegamos a uma determinada idade já é mais difícil escrever poesia inocente porque temos maiores fronteiras. A lucidez dá-nos maiores fronteiras e nós entendemos a poesia de forma diferente e já não temos a mesma coragem para escrever as mesmas coisas, até porque tecnicamente também não nos permitimos a escrever as coisas que escrevíamos, se calhar, com 20 anos.
3: Claro, claro.
2: Concordas com isto?
3: Concordo de alguma forma, sim. Obviamente depois também a maturidade te traz outras coisas,
2: né? Claro, claro.
3: Também te traz escolher palavras que se calhar há 10 anos atrás não escolherias, falar de temas que se calhar há 10 anos atrás não...
2: É mesmo estarias... há 10 anos, porque este ano faço 30. É mesmo há 10 anos.
3: Não estarias preparado, se calhar, para escrever sobre aquelas temáticas com menos 10 anos. E eu acho que essa é a beleza da coisa, que é, de alguma forma, podes perder ingenuidade, que já disse, mas acho que ela também é treinada.
2: Sim.
3: Para que não se perca. Mas acho que ganhas noutras coisas. Ganhas em tudo isto que estávamos a dizer, ganhas no facto também, se calhar, de ter menos pudor de mostrar isto. Aconteceu durante muito tempo, eu sempre escrevi. Desde quando comecei a cantar, eu comecei logo a tentar escrever. E eu a primeira vez que consegui mostrar coisas que eu escrevi foi nesse disco, porque eu nunca consegui mostrar sequer nada a ninguém.
2: Foi a primeira vez que o fizeste?
3: Sim. Eu tenho imensos cadernos em casa dos meus pais, coisas escritas por mim, e eu não mostrava a ninguém.
2: A nova geração de poetas e a nova geração da poesia portuguesa inspira-te a isso, a ter coragem também de mostrar as tuas coisas e de apresentar as tuas coisas. Porque eu sinto sempre que, e isso é uma coisa muito positiva tua, que estás sempre rodeada da poesia.
3: Sim.
2: A poesia está sempre à tua volta. Quer seja no Francisco Silva, que me lembro agora, quer seja em diferentes pessoas desta geração com quem tu te cruzas, sobre essa conversa e esse debate à volta da poesia e da importância da poesia.
3: Sim. Nesse disco, por exemplo, esse disco foi essencialmente escrito por mim, tenho Longe Demais e o Quando Eu Era Pequenina, um da Beatriz da Conceição,
2: sim.
3: O outro o Folclore, não é? Que a Amália cantou. Todas as outras coisas foram escritas por mim, à exceção de um tema que foi escrito pelo Clemente, pelo Diogo Clemente. Uhum. E há uma delas em que eu convidei o Francisco Guimarães para escrever,
2: certo,
3: em parceria comigo, que é o Fado Isabel. E para mim é de facto muito importante, para já porque eu sinto que houve uma seca. Houve quase como uma omissão dos poetas no Fado nestes últimos 15 anos, talvez. Eu acho que, se nós pensarmos, tirando agora o Francisco Guimarães, o Quintela, que é a malta que escreve belíssimamente e que agora começa a frequentar mais os fados, agora mais recentemente o Francisco.
2: Sim, gosto muito do Francisco Silva.
3: Também gosto.
2: E do José Quintela, muito.
3: E eu acho que nós tivemos um bocado órfãos de poetas agora durante alguns anos. Porque a malta não vem. E era muito comum, quando era, sei lá, o Manuel Bugalho, viviam vários,
2: claro.
3: Que estavam sempre nos fados.
2: E a escrever.
3: E tu...
2: Não achas que é porque se transformou a ideia de escrita, mesmo para o próprio fado, por esta mudança geracional, por esta mudança de sociedade, e por o fado hoje também ser uma coisa diferente do que é? Diferente no sentido de estar no fado, é uma coisa diferente do que era há 50 anos atrás. E as próprias palavras também...
3: Não, claro, o fado hoje é muito mais cool.
2: Pois.
3: Agora parecia uma avó, mas é. O fado hoje é muito mais cool. É até dá uma aurazinha a gostar de fados.
2: Sim.
3: Pronto. E isso aproxima as pessoas. Eu quando andava na escola, tinha vergonha, eu não dizia aos meus colegas de escola que cantava fados, porque senão era vítima de bullying.
4: Pois.
3: Era uma vergonha gostar de fados, era uma coisa bafom, era para velhos, era uma vergonha.
4: Não e dizia. Hoje não é.
3: E hoje é cool, hoje é fixe. E é uma coisa que felizmente se democratizou e que se normalizou, esta ideia de que o fado até é uma coisa... E há um trabalho grande de alguns nomes nesse sentido e, claro. E que temos que valorar.
4: Sem dúvida.
3: Sem nenhum tipo de pudor. Nós temos que valorizar, de facto, alguns artistas que fizeram com que o fado se tornasse mais próximo, independentemente de gostarmos mais ou de gostarmos menos, nesta missão de aproximar o fado de faixas etárias mais novas, nós temos que dar esse...
4: Obviamente que
3: temos
4: sim.
3: Que dar esse
4: momento. Todos são importantes neste
3: processo.
4: E eu
3: acho que sim, essa onda do fado de ser fancy faz com que toda a gente, novos cantores, novos músicos, novos poetas, portanto, todo o ecossistema seja maior e que chame mais pessoas. E eu acho isso maravilhoso. Eu adoro chegar a um sítio, porque eu lembro-me de ser miúda e eu era a mais nova sempre nos sítios. Não havia quase ninguém da minha idade.
4: E hoje é quase toda a gente.
3: Eram uns dois ou três, era eu, Marco Oliveira, o Diogo Clemente, havia assim uns quantos, a tia da Sara.
4: Sim.
3: Mas havíamos assim uns quantos que éramos assim mais ou menos da mesma idade, mesmo se a tia da Sara era mais velha e o Diogo também. Mas pronto, assim mais ou menos da mesma geração éramos poucos. Depois era tudo muito mais velho.
4: E depois de repente hoje, começou a aparecer.
3: E hoje em dia, felizmente...
4: Como é que olhas para a geração? Mais nova que a tua?
3: Acho uma geração super talentosa e super inspiradora. Algumas pessoas, naturalmente.
4: Claro, claro que sim. Claro que sim. Claro que sim. Sobre o disco, ou sobre o EP, o que é que nos podes dizer? Nada ainda. Ou podes dizer alguma coisa?
3: Olha, posso dizer que vão ser 5 canções, 5, 6, está por ter aí. Não é um disco de fados, é um disco que é uma fadista a cantar.
4: É a Filipa Vieira.
3: É uma fadista que está a cantar e, portanto, só por si terá fado. Não é um disco de fados, é um disco que não aborda. Porque eu acho que quando nós assumimos que estamos a fazer um disco de fados, nós temos que pensar que o fado tem uma forma de escrever, uma forma de compor, tem uma linguagem, umas linhas melódicas específicas, mesmo até que sejam originais. E como eu não me propus a fazer isso, eu nunca na vida poderei dizer que aquilo é um disco de fado. Aquilo é um disco de canções que eu gostei e que as vou cantar. Pronto. Com muita eletrónica, muito a tentar fazer este casamento do que é uma sonoridade mais urbana hoje, do século XXI, com esta canção que também é urbana do final do
4: porque
3: século...
4: Elas tocam-se, porque elas tocam-se de uma maneira.
3: Sim, sim, no fundo, isto são canções de rua.
4: Fim. Sim, sim, sim.
3: E são canções que perclitam...
4: E vivendo a palavra, ambas, todas.
3: Todas, precisamente, e tem muito esta sonoridade de rua e tal. Pronto, e o EP fala essencialmente de amor. É um EP triste, são canções tristes, todas elas, porque também foram feitas numa fase em que eu precisava de falar sobre essa tristeza. Esse EP, eu acho que a dado momento matou-me e salvou-me ao mesmo tempo.
4: Certo.
3: No sentido em que me custou muito fazê-lo e escrevê-lo, e o Agir teve um papel muito importante neste sentido, até de fazer quase de culture. Não só musicalmente, mas até em termos emocionais, porque o facto de ele saber muito daquilo que eu também estava a falar, a pensar, a sentir, fez com que para ele também fosse muito mais convidativo escrever acerca, porque foi ele que escreveu grande parte. Portanto, é isto, este EP é isto que vai trazer esta normalização de falar sobre a tristeza sem a escondermos. Porque nós hoje em dia só partilhamos os momentos em que estamos contentes.
4: Sim, é uma coisa que não faz sentido nenhum.
3: Está tudo muito higienizado, estamos sempre todos muito felizes. E se não estivermos felizes, todos temos que fingir que estamos. E se não estivermos felizes, ai meu Deus, está com uma depressão. Às vezes não é isso.
4: Às vezes não é isso.
3: Às vezes é. Outras vezes é só assumir que a tristeza e a sombra fazem parte.
4: Eu costumo dizer isto muitas vezes.
3: A luz, a lua, o sol, todas estas dicotomias da vida fazem parte. E a tristeza faz parte também. E é super... profícua no que confere a criação e a... E
4: claro.
3: A, super, super, super.
4: Então 5 temas é o que nós podemos esperar de...
3: Se até lá não fizer nenhuma outra.
4: Às vezes quando me perguntam de projetos, de discos, como eu tenho uma paixão pela parte mais tradicional dos fados...
3: Eu também.
4: Sim, temos os dois. Perguntam-me sempre... O que é que achas disto? O que é que achas daquilo? Quando as coisas se distanciam, por exemplo, da cena mais tradicional.
3: Certo.
4: Eu dou sempre a mesma resposta, que é... Eu sou muito tradicional de gosto, mas livre de sentido.
3: Claro.
4: Ou seja...
3: Tu gostas de música?
4: Gosto de música. Não, e gosto sobretudo daquilo que ouço, e que aquilo que ouço seja sincero com aquilo que se é. E é uma das coisas que mais aprecio em ti, que é essa capacidade de tu seres livre de sentido, mas tudo aquilo que fazes é a Filipa Vieira. Não interessa se agora foi a fadista tradicional e vincada, ou se agora é uma coisa mais... mais contemporâneo, uma coisa, não gosto desta palavra, mas uma coisa mais... Mas és tu, és sempre tu. E isso, se calhar, é o maior elogio que posso fazer e da admiração que tenho por ti, é exatamente isso, que é a capacidade de, quando fazes, não fazes com a amarra de ser isto ou ser aquilo, fazes com o propósito de ser a Filipa Vieira. E eu acho que isso é o mais importante
3: em música. Eu tento esse caminho, de verdade.
4: Acho que isso é o mais importante em música e na arte, é nós sermos próprios. Aliás, é isto que se aprende até com as nossas grandes referências e com os mais antigos. Eles foram todos eles próprios à sua maneira, no seu tempo e espaço em que viveram.
3: Eu acho que esses são os projetos e os artistas que a longo prazo, e aqui não estou a falar de mim, estou a falar nos artistas em que tu sentes que aquilo que a pessoa está a fazer é efetivamente de verdade, independentemente do que seja. Sei lá, estou aqui a tentar pensar. Os Dama, por exemplo. Sim. Eles têm o género deles, o gosto musical deles, a estética deles, e é impossível, tu olhas para aquilo e tu não pensares assim.
4: São eles.
3: Isto é verdade. Isto são eles. Independentemente, depois há quem goste mais, há quem goste menos, mas eu acho que isso é o que perdura no tempo.
4: Tu achas que a arte, para ser sincera, ou o mais sincero possível, precisa de ser coerente? Coerente no sentido de haver uma
3: acho
4: linha...
3: Acho que pode ser sinceramente incoerente.
4: Pode ser sinceramente
3: claro,
4: incoerente?
3: Claro, claro. Claro, e é um bocado aquilo que eu tentava dizer há bocado, que é... A Filipa de hoje não é... Ui, agora vou falar na terceira pessoa. Aquilo que eu sou hoje não é, não é a mesma pessoa que era há 10 anos atrás. Sim. Ou há 20 anos atrás. Eu agora sou outra coisa. Espero que uma versão um bocadinho melhorada. Porque eu tenho muito essa vontade de evolução pessoal e de
4: transformação.
3: E de transformação. Portanto, claro que tudo aquilo que nós fazemos artisticamente, que é sempre uma extensão daquilo que nós somos ou que nós tentamos que seja, vai ter que se reproduzir nisso. Sei lá, eu se fizer um disco, daqui a 2 anos me apetecer fazer um disco inteiramente de fado tradicional, eu sou aquilo. Aliás, claro. Eu primeiramente sou aquilo. Aliás, só por eu ser aquilo primeiro é que depois...
4: É que és todas, claro, as outras coisas.
3: Claro, claro, claro.
4: Sim.
3: Claro. Não dá para escrever um livro sem aprender a ler e escrever primeiro.
4: Como é óbvio.
3: E portanto há esta vontade sempre de tentar respeitar, e por isso que eu dizia, há sempre a vontade de tentar respeitar a fase onde eu estou, aquilo que eu tenho para dizer agora. Se calhar as coisas que eu tenho para dizer daqui a 2 ou 3 anos... podem ser outras as coisas que eu tinha para dizer há 5 anos.
4: Por isso é que não é conveniente pensar-se numa obra em lugar eterno, porque não faz parte. Isso é para depois, não é? Porque nós agora fazemos parte do presente e de fazer esse presente acontecer.
3: Certo, certo isso. Mas é quase impossível tu não teres essa coisa de...
4: Claro, que fica para sempre.
3: Que fica para sempre.
4: Sim.
3: E que não podes deixar que isso te bloqueie, mas é bom ter essa sensação de pá, estas coisas que eu estou a fazer são coisas que vão ficar aqui para sempre, portanto vou pensar aqui mais.
4: Já houve alguma coisa que gostavas de ter feito e não fizeste?
3: Há muitas coisas que eu gostava ainda de fazer que não fiz.
4: Ok.
3: E o contrário também.
4: E o contrário?
3: Coisas que eu já fiz que preferia não ter feito.
4: Sério, pois,
3: claro,
4: que sim.
3: Claro,
4: certo,
3: claro,
4: certo, certo.
3: Claro, claro.
4: Faz parte.
3: Mas sim, vou gatão, eu sou. Estou num lugar muito pequenino, há muitas coisas que eu gostava de fazer.
4: Eu acho que tu és uma pessoa que desde que acordas até que te deitas está sempre a pensar.
3: Ah, sim, claro. Em várias coisas ao mesmo tempo.
4: Não, exato, era isso que eu queria dizer. Ou seja, dentro da tua cabeça.
3: É difícil
4: por seres tão livre, e eu acho que isso é uma coisa maravilhosa, há uma constante revolução sempre a acontecer psicológica e emocional da forma como até vives a vida humana e a parte artística também.
3: Sim, é verdade. É cansativo.
4: Mas não sentes que isso... Não te vais elogiar a ti próprio, eu é que vou fazer a pergunta a isto. Não sentes... Eu sinto que isso é a tua grandeza. Essa constante revolução interior é isso que transforma depois no ato de cantar, na forma como cantas, na forma como interpretas, no peso que dás à palavra, na intenção com que vincas as coisas, a irreverência. Eu gosto mesmo muito.
3: Tu sentes isso, que é engraçado, mesmo quando me vês a cantar uma casa de fados, fados tradicionalistas,
4: sobretudo, sim, quando estás numa casa de fados e, por exemplo, começa a ouvir a Rosa da Madragoa, não é? Que eu adoro, eu sinto que aquilo tem uma carga, tem uma força, tem uma irreverência.
3: Não é ligeiro para mim, sim. Não é ligeiro.
4: Não cantas nada de forma ligeira, eu sinto isso. Eu sinto exatamente isso quando estou a ouvir cantar. Não há nada que seja ligeiro, que as coisas são de facto irreverentes. Tem uma carga, tem uma. E tem a carga da tua revolução, que é a revolução que tu és enquanto pessoa e mulher.
3: Obrigada.
4: Acho isso maravilhoso. Acho isso maravilhoso.
3: Obrigada, querido.
4: Mesmo. E portanto, olha, estou muito desejoso de ouvir o próximo disco e que a gente possa continuar ao longo da vida a refletir sobre o nosso papel aqui e o papel dos outros e a sociedade e a vida e o mundo.
3: Eu gosto muito de falar contigo sempre. Nunca são conversas pela rama, são sempre conversas.
4: Entramos no fundo, não é?
3: São sempre conversas cujo objetivo é chegar a um lugar bonito e a chegar a um entendimento das coisas, não é?
4: Fazer o melhor possível. Sim. E eu acho que entendo também essa revolução, eu digo essa revolução de forma muito positiva e muito bonita, porque também eu sou essa revolução cá dentro, também sou aquela pessoa que acorda e deito sempre para pensar nisto e naquilo, como é que fazemos isto, porque é que eu estou a fazer isto, porque é que não vou por ali, porque é que hoje cantei mal, porque é que hoje a voz está assim.
3: E tu nunca cantas mal, Tiago.
4: Sim, sou sempre esta pessoa complicada, mas que depois nesta complicação tento arranjar a maneira de encontrar a beleza nas coisas, nos pequenos pormenores.
3: Claro que sim. Isso é super importante.
4: O que é que passamos para terminar esta nossa conversa que devia durar mais de 2 horas?
3: Olha, pois podia. Vem cá amanhã, pronto.
4: Ok, dá combinado.
3: O que é que vamos passar? Vamos passar. Olha, vamos passar o 1669, que é o Fado de Proença.
4: Certo.
3: A letra é minha e foi escrita inspirada numa das bibliografias mais transcritas portuguesas, que são as Cartas de Amor de Soror Mariano Alcoforado.
4: Uhum.
3: Que era uma freira do século XVII, e essas cartas foram encontradas, 5 cartas em França. Ela apaixonou-se por um militar do exército, a freira, envolveu-se com ele na altura e ele fugiu para o país, foi-se embora, abandonou-a. E ela escreveu-lhe 5 cartas em francês que depois foram transcritas para português e agora é das bibliografias mais exportadas e mais... São as 5 cartas de amor mais bonitas que eu já li e que acho que alguma vez vou ler. Uma coisa fatalista. Pronto. E eu, na altura em que fiz este disco era para se ter chamado Mesa de Freiras, porque eu estava a escrevê-lo muito no feminino e com muitas temáticas femininas, e então por estas razões era para ter este universo mais ligado ao feminino. Depois, a dado momento, senti que aquilo estavam a ser um bocado amarras à criatividade, deixei cair essa ideia, mas deixei que os temas pertencessem na mesma,
4: claro,
3: ao disco, que era o que faria sentido. E então chama-se 1669, foi o ano em que foram descobertas as cartas. E é isso.
4: Então vamos ouvir. Por acaso eu não conheço esse tema. Tenho que ouvir esse tema, eu não conheço esse tema. Vamos ouvir Filipa Vieira, agradecendo o facto.
3: Obrigada, eu,
4: de teres vindo, gostei muito de ter aqui e voltamos.
3: Todas as entrevistas fossem assim. Este rapaz tem mesmo talento para ele. Ele é talentoso.
4: Não digo, já, agora sai daqui vermelhinho e tímido. Obrigado, Filipa, e voltamos na próxima semana para mais uma edição dos Amigos do Fado. Obrigado.
3: Obrigada a todos.

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2: Começamos a semana da melhor maneira possível com a nossa Amália Rodrigues a cantar o seu próprio poema no Fado da Saudade, que nos diz: se Deus o quis, não te invejo essa conquista, porque o meu amor é mais fadista. É o Fado da Saudade.

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1: Foi bonito ouvir o fadista André Batista na Igreja de São Miguel durante o Festival Caixa Alfama. Hoje vivemos a saudade numa letra de António Campos e Jorge Barradas. O fado Veio a Saudade, que nos canta Ainda não foste embora, já estou sentindo saudade.

viver a saudade. Faz parte do álbum de 2021 de Fábia Rebordão, o álbum Eu Sou. Lá encontramos o poema da nossa Amália, Estranha Forma de Vida, que conhece esta versão que vive a saudade desta forma. Foi por vontade de Deus que eu vivo nesta ansiedade, que todos os ais são meus, que é toda a minha saudade.

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1: O Frei Hermano da Câmara, a quem eu um dia gostaria de fazer uma bela homenagem, lançou em 1984 um álbum de recordações onde encontramos este maravilhoso fado da despedida, com letra de Adelaide Vilar, que nos revela: deixei tudo o que gostava para responder à chamada, pois meu destino é ser monge, as saudades que eu senti.

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1: Que bonito concerto que vi no Festival Caixa Alfama, na esplanada do Museu do Fado. A jovem Valéria canta muito bem. Hoje vivemos a saudade com ela no fado Esta Saudade. O fado foi escrito pelo Hélder Moutinho, que nos diz: se tudo o que é amor em nós perdura, não é por ti que eu canto esta saudade.

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São 11 horas. 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
1: Habituámo-nos a ouvi-lo cantar desde pequenino, de tenra idade, nos ecrãs televisivos, quando apareceu num concurso destinado a jovens, a crianças. A partir daí, nunca mais deixámos de ter o olhar em cima de Luís Queiroz. Ele é o nosso convidado esta tarde aqui na nossa Casa de Fados. É com enorme prazer que recebo o Luís. Bem-vindo, um forte aplauso para Luís Queiroz.

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1: A nossa estrela da tarde, Luís Queiroz, foi Deus que lhe deu esta voz. Viva, boa tarde mais uma vez,
2: foi
1: Luís.
2: Foi Deus que pôs no peto, se diz no Alentejo.
1: Este rapaz é impressionante. Foi o comentário que nós aqui escutámos agora no final desta tua atuação e desta tua passagem com o Foi Deus. É o fado que percorre toda a tua vida.
2: Primeiro, muito boa tarde, querida Inga. Muito obrigado por me concederes esta oportunidade de estar aqui convosco. E a este auditório, aos que estão em casa e aos que estão aqui, muito obrigado pelo vosso carinho e pelas vossas palmas. Este fado foi o primeiro fado que cantei. O Alberto Janes era vizinho de uma grande amiga minha, grande amiga da minha avó. E uma curiosidade fantástica foi que o Alberto Santos era uma pessoa muito tímida, era uma pessoa muito, muito na dele, lá com a sua farmácia, lá com os seus amigos, mas muito, muito restrita. E houve um dia que chegou ao pé desta senhora, que era a Dona Guida, uma pessoa que, onde eu ficava muitas vezes em casa dela, e foi-lhe mostrar o fato, foi Deus, antes de trazer a Amália, e disse: sim, que esta coisa é tão bonita, o que é que acha? Ela leu e ela própria lhe disse: porque é que tu não levas isto à Dona Amália Rodrigues? Ah, se a senhora vai chegar lá e vai mandar dar uma curva. E de facto ele trouxe e ela adorou aquilo. Este fato foi o fato que comecei a cantar desde sempre.
1: Mas porquê? Porque ouvias a Amália a cantar, ou porque já conhecias a história que estava por detrás da cedência do fado para o repertório de Amália?
2: Foi-me falado muito depois de o cantar. Todos os fados, eu canto, se eu canto é graças a esta senhora. Porque ao ouvir aquela voz, o meu avô, como já tive uma vez a oportunidade de dizer, tinha um grupo de uma banda instrumental alentejana. E quando chegava da caça, aos domingos, sentava-se na sua poltrona ali a descansar, a ouvir fados, e ele próprio a cantar, porque tinha um grupo que depois se desfez e que efetivamente era a maior pena dele, que o meu avô adora cantar e adorava e adora ainda hoje cantar. Acontece que eu vou entrando naquela zona onde ele estava, no seu estúdio, e ouvi aquela voz, e eu com apenas 6 anos, vou entrar, eu ouvi aquela voz e aquilo...
1: Era o disco da Amália que estava a rodar.
2: A cantar o Foi Deus. E aquilo tocou-me cá dentro, de uma maneira inexplicável, para uma criança de 6 anos que não sabia o que era o fado, nem sabia o que era a Amália, não sabia o que era nada, né?
1: Mas foi numa altura da tua vida, uma fase um bocado difícil, não foi? Que houve um processo de uma doença.
2: Isso foi mais tarde.
1: Mais tarde.
2: Isso foi mais tarde. Essa situação foi com o grito. Foi com o grito. Mas o Foi Deus, eu entro e começo a ouvir aquela voz. E disse ao meu avô: quem é que está a cantar? Olha, quem está a cantar é uma senhora que representou e representa Portugal no mundo inteiro, que é a Dona Amália Rodrigues. E eu disse automaticamente: eu também gostava de cantar assim. E ele disse: pois, assim duvido que alguma vez cantes, mas que podes cantar, podes cantar. E eu, a partir daí, o respeito por esta senhora, que eu considero viva em mim e na realidade em todos os que a amam, está sempre viva, porque é o fado em pessoa. Tentarei não denegrir a imagem dela, e é para mim uma responsabilidade cantar qualquer tema. Aliás, hoje tenho aqui o Lelo Nogueira, que a acompanhou durante tanto
1: 12
2: tempo,
1: anos.
2: E que é para mim também, que é para mim uma responsabilidade enormíssima cantar ao pé de pessoas que conviveram com...
1: com a Amália, que fizeram parte do percurso artístico da Amália, o caso do Lelo, o Luís Ribeiro também.
2: Sem dúvida.
1: Nos últimos anos, não é verdade, da carreira de Amália Rodrigues, quase que viajaram pelo mundo inteiro com a Amália.
2: Agora, este fado foi Deus, pronto, para mim é de todo o
1: repertório.
2: E quando
1: cantas, há dentro de ti o que é o florescer de novas emoções, de novos sentimentos?
2: Vem tudo à flor da pele. Este fado, para mim, se eu me quiser acalmar, eu canto isto. Porque é o fado, para mim, que me traz mais alma, mais conforto, mais estabilidade no meu próprio concerto. Tanto que eu tento sempre abrir o fado com isto. E isto, porque tu disseste muito bem, eu estive em coma praticamente, com uma doença que tive, e que Uma das coisas que eu tinha mais certa e que a médica de clínica geral disse aos meus pais foi...
1: Tirou a voz, esperança. Tirou a esperança,
2: e a
1: não
2: voz,
1: foi?
2: Se safasse era um milagre. Uhum. Mas se safasse, a voz... E me conheciam já, as cordas vocais, tudo isso vai ficar tudo debilitado, portanto não vai haver mais possibilidade. E eu prometi a Deus que em todos os meus espetáculos, seja a abrir o espetáculo, seja no meio, seja no fim, o Foi Deus está.
1: Portanto, podemos dizer o teu talismã musical.
2: Sem dúvida.
1: E é sempre alguma. A abertura dos teus espetáculos.
2: E tento cantá-lo da melhor forma.
1: Da melhor forma sempre. Mas nunca o cantas da mesma maneira.
2: Nunca
1: curiosamente,
2: canto. Nem sou capaz,
1: não é verdade?
2: Disso.
1: Não és capaz,
2: nem
1: não
2: sou
1: é?
2: Capaz disso. Aliás, como qualquer outra, sai no momento, acontece e sai. Mas isto para te dizer, como foi Deus, tem esta força, o grito também tem. Uhum. E um senhor um dia num espetáculo chegou-se ao pé de mim e disse-me assim: você que idade tem? E eu disse: olha, tenho 16 anos ou 17, já não me recordo muito bem. Então, e porquê que cantou o grito? O grito é uma coisa muito pesada, é uma pessoa, para uma pessoa que já teve uma vivência tão grande na vida, e que já teve problemas de saúde, mágoas, e eu com essa idade disse ao senhor, se o senhor conhece a minha vida para saber o que é que eu já tive. E ele, não, mas acredito que não há tão, mas eu digo-lhe muito, muito rapidamente em três frases, se eu lhe disser que estive numa cama do hospital, em fase terminal praticamente, e quando acordei, olhei-me para o espelho e vi um esqueleto.
1: Uhum.
2: Não me conseguia levantar, não me conseguia mexer. O grito diz: ai vida que tanto duras, vem morte que tanto tardas. Uma pessoa que está num sofrimento daqueles não precisa ter 90 anos para pedir para morrer.
1: Para ficar à espera, para viver a experiência do sofrimento.
2: Quando eu olho para o homem estava a chorar, porque de facto uma pessoa que canta aquilo, canta. Eu quando canto o grito e digo: ai vida que tanto duras, vem morte que tanto tardas, vi-me deitado numa cama do hospital ali.
1: Estás sempre com aquela imagem.
2: Ali, à espera. Que chegasse a hora, e efetivamente foi. A minha mãe está aqui presente,
1: sim.
2: Presenciou, viveu esse momento todo, desde o primeiro dia até o último, ao meu lado. E efetivamente acho que isso, eu com aquele fado, transmito às pessoas todas as emoções que eu estou a sentir naquele momento, porque as vivi.
1: Olha, e agora, se me permites, eu acho que não vou fazer nenhuma confidência. Quando eu estive na tua casa aqui em Lisboa, com a presença dos teus avós e da tua mãe e da Leonor Pereira,
2: sim,
1: eu bem vi na cara dos teus avós a alegria, a admiração e o agradecimento divinos pelo facto de estares cá, graças a Deus, e de continuares a cantar.
2: Sem
1: estes dois
2: alguma.
1: Fados, o Foi Deus e o Grito, que eles tanto gostavam de ouvir e que gostam de ouvir. Este teu avô já partiu, não foi?
2: Não,
1: ainda não, ainda está, graças a Deus.
2: Só do lado do meu pai é que não tenho avós,
1: okay.
2: Do lado da minha mãe dois tenho.
1: Esta história que o Luís está aqui a contar já me tinha contado, portanto, por esta ocasião. E é sempre bom contares para as pessoas compreenderem,
2: claro, o porquê de cantar sempre
1: estes temas,
2: claro,
1: não é verdade? Claro. Quer o Foi Deus, quer o Grito. Há pouco estávamos a falar precisamente do nosso amigo e o Sidónio Pereira, com quem tu também fizeste muita estrada.
2: 13 anos seguidos.
1: A Leonor está a ouvir a nossa conversa, já tivemos a oportunidade de enviar-lhe um beijinho, e ele dizia-te: tu um dia vais ser grande.
2: Sempre. Sempre. É que ele agarrava-se a mim.
1: Mas tu tinhas uma certa urgência que as coisas acontecessem muito rapidamente,
2: e
1: não era,
2: não,
1: Luís?
2: Nenhuma.
1: Mas agora não tens.
2: E agora não tenho nenhuma. Eu acho que foi as minhas filhas que me desgastam. Essa urgência, elas tiram-me o fogo.
1: Então,
2: eu tenho que aproveitar o fogo para cantar. E então vou a pouco e pouco. E tudo o que tem acontecido. E de facto é engraçado, porque isso é como uma pessoa quando quer ser pai ou quando quer ser mãe. Se está muito naquela urgência de ser, nunca mais acontece.
1: Acontece.
2: E quando não pensa, acontece. E o que tem acontecido nos últimos dois anos tem sido assim uma avalanche de coisas boas que não me lembro de ter acontecido. Aliás, ganhei muitos concursos televisivos, de rádio, de província, mas coisas assim com uma responsabilidade.
1: Nós estamos aqui para falar do Caixa Alfama, mas temos que fazer este encaixe destas etapas da tua carreira para nós conhecermos melhor o artista. Esta tua última fase do Simply the Best, este programa, tu foste para lá sem, como é que eu ia dizer, sem grande expectativa, sem querer, não foi?
2: Eu fui sem querer, porque
1: exato.
2: Me telefonaram, nem sei como é que encontraram o meu número, alguém deu o meu contacto.
1: Ah, o tio Gosta, não me digas que não. não
2: tinha. Ele entra a contar comigo pelo Instagram ou pelo Facebook. Ele, o meu contacto dele não tinha. Tinha o meu contacto antigo, por acaso. Eu ainda tenho o dele neste telefone, mas ele não tinha. E que ligaram-me da produção. Só lhe quem é que estava. Eu pensava que era mentira, pensava dessas coisas das burlas, isso agora já é o dia.
1: É o
2: dia.
1: Pão do dia.
2: E então não sabia, ou estavam a gozar ou qualquer coisa, e diziam assim: olha, vai haver um concurso assim. Ah, eu não vou, já não vou mais a concurso, já chega. Ou não faço uma coisa dessas, você vem e há de ser o que Deus quiser, porque ao menos prova que ainda canta, mostra que ainda gosta daquilo que faz e de cantar para as pessoas. Para mim, eu canto pelas pessoas, canto por mim, mas canto pelas pessoas. Uhum. Para mim, o elemento fulcral da minha essência de cantar é o público e é para as pessoas que eu canto.
1: Vibras com os aplausos, vibras com...
2: A coisa que eu mais gosto é de ver uma plateia a sorrir e a aplaudir, porque é sinal que lhe estou a fazer alguma coisa de bem enquanto aquilo que canto, ao menos sentem-se felizes por gostarem de me ouvir cantar. E para isso, para mim, é o fundamental. Eu disse que não ia, e depois era a minha mulher, era a minha família, era toda a gente a dizer: ó, Luís, vai, se ganhares, ganhas, se não ganhares, não ganhas. E eu fui para ali completamente às escuras, de olhos tapados, sem saber nem o que é que ia cantar, nem o que é que ia fazer, nem como é que seria por ser. Eu nem sequer sabia que havia prémio. Eu pensava que aquilo que era uma coisa que ia para ali e que, pronto, para mim o verdadeiro prémio
1: era
2: da televisão...
1: Era para fazer um programa televisivo,
2: claro,
1: só.
2: E para mim o verdadeiro prémio da televisão é...
1: A exposição.
2: Claro, é a divulgação. Isso para mim vale por tudo. Portanto, quando fui... E efetivamente é o que tu estás a dizer. A partir daí, tudo aquilo que tem acontecido tem sido diário. E eu sinto-me eternamente grato e agradeço a Deus e agradeço a toda a gente que me apoia e que gosta, pela força que sempre me deram e que não me deixarem desistir, mesmo na pior altura, quando eu pensei, porque tive muito tempo afastado das cantigas, muito tempo, e dizia, isso, há muita gente a cantar.
1: Houve uma altura que tu estavas mesmo desanimado, nós chegámos a conversar e estavas mesmo desanimado com o meio.
2: Mas completamente, sabes porquê?
1: Mas porque nunca deixaste de cantar.
2: Não, porque é assim, eu, nem que seja para as minhas vacas ou para as minhas ovelhas. Isso, eu canto todo. Mesmo lá, ando a cantar e canto.
1: E como é que elas aplaudem?
2: Pois, elas lá com os chocalhos, olha, guitarras.
1: Olha, bela melodia.
2: E um sossego e uma paz. Pronto, eu não, mas eu digo que andava mesmo. E isto porquê? Porque há tanta gente a cantar bem, mas toda a gente tem o seu lugar, toda a gente tem o seu sítio. E toda a gente tem a sua identidade. E não há ninguém que consiga tirar a identidade a ninguém. Todos nós, hoje em dia, conseguimos o nosso patamar, se conseguimos a nossa cadeira, é preservá-la com a lealdade e com verdade. Há de sempre haver alguém que um dia reconhece essa verdade e diz assim...
1: Este reconhecimento chegou através do ecrã televisivo e através do público. O público é que te deu o reconhecimento, porque foi o voto do público.
2: Olha,
1: não achas que é uma vitória ainda?
2: Uma votação de quase 90% é assim uma coisa... Pronto, não tem assim... Quer dizer, se fosse uma coisa assim... 50, 49, ou 51, 48, uma coisa assim. Quer dizer, era uma coisa ali à cunha, mas foi, as pessoas demonstraram que efetivamente me apoiam e é por isso, é para elas que canto, por isso, para mim, posso não ganhar nada. As palmas delas, cada uma vale 1000 euros.

0: E como se diz lá no Alentejo, vou dali com o papinho cheio. Vou dali com o papinho cheio. Estar neste festival, para mim, eu acho que estas coisas que têm acontecido, como o Caixa Alfama, como a Casa da Amália, como estas coisas têm acontecido neste tempo.
1: Neste curto espaço de tempo, não é?
0: Foi a melhor coisa que poderia ter acontecido para a divulgação daquilo que melhor temos no nosso país, que é a cultura, que é os fados, que são os nossos fadistas, que são os nossos músicos. É uma honra para qualquer pessoa, para qualquer artista poder estar ali. E de facto, para mim, é a maior honra quando...
1: E é uma janela aberta ao mundo que mostra, apresenta realmente aquilo que é o povo português, a alma do povo português.
0: Completamente, é o mesmo, por isso que digo que para mim é uma honra fazer parte do festival, a mesma coisa que todos os programas que tenho feito da Casa da Amália, que são, como tu dizes, é uma janela para o mundo. E de facto são coisas que acontecem, e quando acontecem tem que ser obra divina, a tocar no coração das pessoas e dizer assim: olha, faz lá. E nesta situação da Casa da Amália, tenho um agradecimento eterno a fazer ao Zé Gonzalez o convite que me faz em estar presente, porque de facto foi um gênio se ter lembrado de juntar naquela que foi a sala que recebeu tantas figuras, como ela dizia, de todo o tipo de cultura, e estar ali e demonstrar às pessoas aquilo que era um bocadinho sem nada ensaiado, e tudo acontecer ali no momento, sem teatro, sem nada, é tudo genuíno. De facto, é uma honra para todos nós, com certeza, estarmos ali.
1: Olha, Luís, é uma honra também ter-te aqui à conversa, porque tu és um bom conversador, como um bom alentejano que és. Tens sempre conversa para dar, mas nós queremos muito ouvir-te cantar. E se puder ser, vamos ouvir-te agora em dois temas seguidos, para nós falarmos também do projeto musical que tu tens aí em mente, okay, que já anda a ser preparado há algum tempinho.
0: Há muito tempo.
1: E que parece que agora é que agora vamos ter.
0: É como a minha filha diz, agora vai.
1: Agora vai.
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1: Luís Carreiro, hoje o nosso convidado neste cantinho tão especial que é a Rádio Amália, e hoje durante uma hora estamos quase a fazer um ensaio para aquilo que vai ser para aquilo que vai ser a noite de sexta-feira no âmbito do Caixa Alfama. Estávamos aqui a ouvir-te, Estranha Forma de Vida e a Igreja de Santo Estevão. São fados que sempre te acompanharam ao longo da tua vida. Tens um critério muito especial a escolher o repertório, ajustá-lo à tua forma de vida.
2: Eu tenho um tema inédito que gravei com a produção do Jorge Fernando, como guitarrista o Sidónio, o Arménio.
1: Olha, deixa-me só fazer aqui um pequeno parênteses, porque estás a falar dos músicos e nós falámos aqui do Lelo Nogueira.
2: Ainda não tinha apresentado, mas já o iria fazer ao
1: João
2: Simão.
1: E o Lelo
2: Nogueira, uma salva.
1: Um aplauso para ele. E tens então um inédito.
2: Um inédito que se chama Que Estranha Vida, mesmo baseado, o Vítor de Deus escreveu. Baseado nesse fado, que é A Estranha Forma de Vida, que foi escrito pela Amália, e que de facto eu, qualquer fadista tem uma estranha forma de vida, porque a forma como se consegue cantar, e este estado de alma que nem sempre é igual, esta forma de interpretar e de passar às pessoas, é como se fosse o dia-a-dia. A pessoa acorda bem disposta, acorda mal disposta, pronto, e tenta sempre transmitir nas palavras sobre as vivências que já teve, toda esta verdade que nos acompanha. Estes, como tu estavas a dizer, a escolha do repertório vai basear. Eu canto, gosto muito, canto em Fernando Maurício, é outra referência que tenho, enormíssima, mas se eu canto qualquer coisa que seja, tem que lá estar uma frase, uma palavra, uma história que me diga alguma coisa e que me faça recordar alguma coisa e que me faça sentir bem. Eu adoro todo o repertório da Amália, não consigo encontrar um tema que não goste, até porque a poesia dela era soberba, tanto como a que lhe escreviam como a que ela escrevia. Mas nem canto, não canto tudo, porque não me identifico com tudo. Há coisas que me dizem, olha, eu gostava muito de ouvir, você canta bem a Amália, gostava de cantar, que gostasse de cantar este tema para eu. E eu disse, olha, desculpa lá, mas eu não me identifico. Portanto, mesmo que as pessoas gostem, eu não posso ir, só posso cantar pela verdade, então não posso ir cantar uma coisa só por estar ali a debitar as palavras.
1: E quando tu dizes isso, por exemplo, imagina que eu chegava ao pé de ti e pedia-te um tema o qual tu não te identificas, para trazeres ao teu repertório para cantares, notas que a pessoa fica.
2: Não, porque
1: triste,
2: eu digo logo assim, olha, não canto isso, não me identifico, mas canto o Malhão e você dança. Por isso, a pessoa fica logo noutra. E pronto, olha, já lhe passou isso. E já não há problema de nada.
1: Sim, porque normalmente as pessoas vão e querem, ai, eu quero ouvir da voz dele, quero ouvir este ou outro fato, que tem uma grande expectativa, sei lá, da forma como cantas.
2: Claro.
1: Ou
2: não, mas
1: ouvir porque gostam da tua voz e nunca o ouviram. Quer dizer que tu cantas mesmo aquilo que sentes e não.
2: Tem que ser, porque senão nem estou ali. Estão ali os guitarristas a vibrar com aquilo, porque estão a vibrar entre eles, e eu estou ali. E não
1: sais dali, não é?
2: Não. E este,
1: é aliás, a verdade que tu queres tanto para a tua carreira.
2: Sem dúvida alguma. E este palco que me calhou ano passado, cantei na Abreu Advogados, cá em baixo. Um auditório lindíssimo e um público. É que até as pessoas que lá vão é tudo fadista, porque aquilo é fadista no sentido de respeitarem, de viverem aquele momento. E este então na Igreja de São Miguel, que é um espaço.
1: Já tens o alinhamento preparado, já tens tudo preparado.
2: Olha, não é nada disto, é tudo novo.
1: É tudo novo?
2: É tudo. Quer dizer, novo.
1: Era isso que eu queria ouvir. Quem estiver lá em casa, se está a pensar, e
2: é uma data de temas, o Foi Deus está lá. Isso
1: é
2: benzam-se, porque estou na igreja, caía-me lá a cruz em cima. Não podia. Mas Deus Nosso Senhor zangava-se logo comigo, que te cantei todo lado e não canta aqui.
1: Nem pensar.
2: E então não. Mas de facto vão ter muitas surpresas, e mais não digo.
1: Essas surpresas já estão planeadas para aquilo que poderá surgir. Até meados do ano que vem?
2: Como não te percebi?
1: Essas surpresas já estão planeadas dentro do planeamento daquilo que poderá surgir até meados do ano que vem?
2: Sem dúvida, porque posso aqui adiantar que em outubro entrarei em estúdio e vão vir até ao final do ano e durante o próximo ano muitas surpresas com bastante regularidade.
1: Com passadas, não é?
2: Sim, com passadas, como dizia o meu querido amigo Sidónio, na cadência certa, como ele dizia. E faço muito gosto em oferecer estas surpresas ao meu público, ao meu povo, como eu costumo dizer, que nunca me abandonam e estão sempre presentes, porque é gratificante. Eu, todos os dias de manhã, Inga, eu abro as minhas redes sociais e eu tenho lá N mensagens, e é a coisa que eu mais gosto. Podem mandar à vontade, porque eu respondo a todas uma a uma. Não ponho lá uma mensagem geral.
1: Qual foi a mensagem mais atrevidota e a mensagem que mais te emocionou? São duas: a atrevidota e emocionou. Isto agora para desanuviar aqui um bocadinho.
2: As atrevidotas não posso dizer, que a minha mulher está lá em casa a ouvir, dá-me logo um tiro. As mais... Olha que é mentira, hein, Tatiana, olha que é mentira. Por acaso não, não, as pessoas são respeitadoras. São respeitadoras, mandam. E é muito as coisas que me elogiam. Elogiam muito. E de facto a mensagem que mais me tocou foi uma senhora que está neste momento, que é doente oncológica, e que está numa fase mesmo muito, muito, muito complicada, que mandou uma mensagem, se eu lhe puder mandar o meu disco, e eu já o enviei, para me ouvir, porque ela vai ver nas redes sociais e vê todos os dias e gostava de ouvir, pôr o disco a tocar e não se preocupar em estar a mudar, porque diz que é a coisa que melhor lhe faz, é ouvir-me cantar. Isso não há coisa que pague.
1: Não
2: isso.
1: Há, pois
2: é. Isso é aquilo que nós... Uma pessoa, quando ouve uma coisa daquelas, quando lê, correram umas lágrimas. Porque tenho essa doença na minha família. E uma pessoa nunca sabe como é que está o dia da manhã. E de facto, receber uma mensagem dessas é gratificante. E ainda bem que faço com que essa pessoa se sinta bem ouvida.
1: E agora, falando de outras coisas, e estas duas bênçãos que surgiram na tua vida?
2: Olha, filha, tenho três bênçãos na minha vida.
1: Pronto, mas eu estava já... Já tinhas falado da Tatiana.
2: Neste momento, ela é responsável porque me concedeu duas bonecas, onde uma canta e dança. Ela o que é? Que é o Porão Pompero para todo lado. Ela agora, se estivesse aqui, é o Porão Pompero.
1: Vamos fazer uma entrevista ao papá, pode ser?
2: Elas são...
1: O que queres perguntar ao papá agora neste momento?
0: Não.
1: Sim, faz lá a pergunta.
3: Canta.
1: Queres ouvir o papá cantar ou queres ouvir o papá falar?
0: Cantar.
1: E ele já cantou, ele por acaso já cantou a cantiga que tu mais gostas?
2: Já não.
1: Ainda não?
2: Ela gosta que eu lhe cante uma em espanhol.
1: Sim.
2: Que é o Floreiro, porque diz, fala na Margarita.
1: Não,
2: e então,
1: é.
2: E ela dança. Olha, fala lá como é que tu fazes com as mãozinhas assim, porque lá em casa não te vem, mas como é que. 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Que é o nome dela. Que se desojan por nada. Olé!
1: Que bom! Esta é a cantiga da Margarida.
2: É Margarida.
1: Muito bem,
2: Margarida.
1: Muito bem. Não queres ficar mais... aqui ao colo da tia Inga, queres?
2: E a, mais, e, a, e a mais velha, e a mais velha, que já adora este panorama artístico, e como eu te dizia há pouco, adora os fados, adora as fadistas, tem uma devoção pela tia Lenita Gentil, que é uma coisa louca. E assim que vê a Helena, ela corre, ela foge por meio dos seguranças. Ela estava a dar uma entrevista no Caixa Alfama, não passando na RTP, ela fugiu. Não podes entrar, menina, que posso, fugiu e foi para o colo dela. E depois chegou ao pé de mim, e adora, e depois chegou ao pé de mim, e hoje a Helena telefonou para lhe dar os parabéns, e ela logo vai ligar, porque eu vinha no caminho, não posso, mas logo vai ligar. E então diz assim: ó pai, a tia Lenita canta tão bem, e cheira tão bem.
4: e cheira tão.
2: É a adoração que ela tem.
1: E então, tem muito bom gosto.
2: E então, pronto, é assim, adora, olha, e é o que é. Portanto, já têm as duas esta veia, mas pronto, olha, coitada, diga-se lá outra coisa, deixem lá as coisas.
1: Não, mas eu há pouco eu perguntei-lhe o que ela queria ser e ela respondeu-me fadista. Queria ser,
2: ai, coitadinha.
1: Vocês... Não digas isso, olha, a criança ficou a olhar tão séria para ti. É bom ela cantar, quer. É ser feliz.
2: Diz lá, Margarita.
1: Aos outros, não é,
2: diz lá
1: amor?
2: Assim, olé, diz lá. Olé.
1: Vocês andam com elas desde pequeninas, não, sim, é verdade? Claro, levas, claro, levas a Madalena e a Margarida para...
2: Margarita.
1: Ela é mesmo Margarita?
2: Margarita. É como a pizza.
1: É mesmo Margarita.
2: É Margarita. Margarita.
1: Estas são as tuas influências espanholas, espanholas, não é?
2: Aliás, ela é Margarita del Rocío. É como ela se chama.
1: É o nome dela? Ai, tem nome artístico. Exato. Margarita del Rocío. Já tem nome artístico.
2: É o nome dela, Mendes Queiro, da minha mulher.
1: Muito
2: eu.
1: Bem. É. E quando levas, e quando levas, sim, sim, e quando sim. levas para Sevilha, é um encanto.
2: Ela não. ainda não foi, a Madalena já foi. Mas a pequenina ainda não foi. Mas ela adora tudo o que tem a ver com a arte flamenca e cavalos e touradas e tu adora tudo isso.
1: Aí tem um nome lindo, Margarita del Rocío. Que lindo! Eu pensava que era Margarida e que a tratavas por Margarita.
2: Não, elas em vez de ir ao parque dizia assim: vamos aos touros ou aos fados?
1: É. Olha, Luís, estamos a gostar imenso desta tua passagem aqui pela nossa rádio. Ficamos muito contentes porque vem por aí um projeto novo e estás bem. A falar do disco. Provavelmente és capaz de, se calhar, dar um miminho. Olha lá, colocar a mão, gostou da minha mão, vês? Ah? Aqui na pernoca linda dela. Provavelmente tu és capaz de levantar um pouco o véu e és capaz de cantar, se calhar, um ou dois temas. Olha, Margarita del Rocío, a nascer aqui uma artista nova ao colo da tia Inga. Isto é uma maravilha. E eu depois quero essa fotografia daqui por uns anos. E nós todos vamos estar lá na Igreja de São Miguel a aplaudir-te. Quer dizer, eu não me posso comprometer porque eu estou noutro sítio,
2: claro.
1: Mas pronto, se as coisas acontecerem mais rápido, eu depois vou lá. E de certeza absoluta, obrigado. Quem é que lá vai estar? Há quem lá vai estar, não é? Pois, e aqui a tia Celeste também vai lá estar.
5: Não ia.
1: Tem três passos o senhor. Maravilha. Portanto, a família em peso vai lá estar a aplaudir-te. Às 10 da noite.
2: Às 10.
1: E vocês ainda não têm o passe, têm que adquirir.
2: Ah, eu vou buscá-la.
1: Muito bem. Faltam 10 minutos para acabarmos a nossa entrevista. Queres ocupá-los a cantar e a dar-nos mais felicidade e mais amor.
2: Não, só queria convidar as pessoas, porque vou ter agora a seguir o espetáculo do Caixa.
1: Ah, é verdade.
2: Vou estar dia 6 de novembro no Concert Hall em Londres, onde vou convidar todas as pessoas, os imigrantes que estejam a ouvir.
1: Quando
2: no
1: é que
2: Concert
1: é dia
2: Hall, 6 de novembro,
1: 6 de
2: no Concert Hall. Podem ver através das redes sociais e conseguem aceder a depois ir estar em Toronto e nos Estados Unidos da América até ao final do ano. E claro que sim, posso terminar a cantar, que é aquilo que mais gosto de fazer.
1: Muito obrigada. Vamos aplaudir o papá? E se o papá cantar o Porão Pompero, vamos todos para ali dançar para o pé do papá? Pode ser, Margarita? Vamos!

0: Muito obrigado a todos. Obrigado.
1: Olha, não vás embora, porque nós agora vamos só para as despedidas e depois para a última.
0: Muito bem.
1: Pode ser? Não, espera lá. Olha, diz-me uma coisa, Margarita, o papá cantou muito bem.
2: Sempre.
1: Não foi? Canta sempre bem, não é? Canta. E agora vamos pedir ao papá para cantar o quê? Diz-me lá. Pois claro. Então, mas estamos à espera do quê? Todos nós estamos à espera do Para o Pompero, não é?
2: Sim.
1: E vamos dizer obrigado ao papá. Obrigado ao papá, vamos lá, diz lá.
2: Obrigado ao papá.
1: Muito bem.
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0: maravilha. Muito obrigada, Luís.
1: Obrigado, Luís.
0: Obrigada, João, Simão. Obrigada, Léo Nogueira. Obrigada também ao público. Hoje saímos daqui todos mais ricos com esta querida menina Margarita del Rocío.
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